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1: Ei, que vibe boa, tá louco.
2: Em Bandeirantes, 19 graus.

0: Jades e Jadson.
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3: Em Bandeirantes, 18 graus.

0: hora que resenha é pra ser vivida, não é pra ser postada não. Você pega a visão de vocês.
1: 9 horas e 51 minutos.

0: E a festa não tem hora pra acabar também, viu? Segura, maestro Jimmy!
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0: Lude.
1: Fala, Tiaguinho.
0: Só vem.
1: Opa! Fernanda, só um rapidinho aqui. 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
0: Só vem.
1: Só vou. 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

0: preto, né?
1: Ludmilla!
2: Em Bandeirantes, 18 graus.

0: Cama de casal.
1: 10h49.
2: Jorge Henrique Rodrigo. É, Murilinho Rufo, vai. O que é que você tem nessa boca vermelha?

0: Às vezes é melhor ter um pouquinho do que não ter nada.
1: Rapaz! Murilo Rufi!

0: Em Bandeirantes, 18 graus.
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3: Olá, boa noite. Mais uma vez, seja muito bem-vinda, seja muito bem-vindo ao nosso Good Night. Faça companhia pra gente hoje. Eu sou o Luciano Delgado, o Edson Veloso está na produção e na edição do nosso programa. Tem a minha colaboração na produção e a sua companhia é um presente para nós. Essa é outra edição com músicas muito bonitas, clássicas, e não esqueça que tem também a dica de leitura, sempre com uma sugestão muito legal de livro. Mas vamos ouvir as primeiras músicas de hoje. Começando tem You Saw in Dower e Nene Cherry, 7 Seconds.

0: Gilmore, Still Got the Blues, numa sequência que também teve Kid Abelha, Por Que Não Eu? E o nosso programa começou com um dueto, Gilson Dower e Nene Cherry. A gente volta já já.
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2: Estúdio Casa, 11 horas e 18 minutos.

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1: E voltamos com a dica de leitura. Hoje, uma obra-prima do poeta chileno Pablo Neruda. 20 poemas e uma canção desesperada, do ano de 1924. Temas de amor, solidão, natureza, tratados com versos gravados para sempre na memória. A poesia que celebra o corpo da mulher se cruza com o gosto que Neruda tem pela natureza. Versos que ele escreveu quando tinha cerca de 20 anos de idade, mas são considerados os mais belos de sua trajetória. 20 poemas de amor e uma canção desesperada. Ótima leitura para você. Vamos ouvir When in Rome, The Promise.

0: Nirvana, Something in the Way. Antes, Natty Roots e Pedro Capo, Todo Bien. E When in Rome começou esta sequência. Até já.
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2: Estúdio Casa, 11 horas e 35 minutos.

0: em Bandeirantes. 18 graus.
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1: Então vamos à clássica dessa noite. Música lançada em 1981, composta por Donna Wais e Jack DeShannon. A canção conquistou o primeiro lugar na Billboard Hot 100 e na UK Singles Chart, mas também se destacou em paradas de sucesso de vários países. King Carnes, Bette Davis Eyes.

0: Bruno Mars, Leave the Door Open. A sequência teve ainda Patufu, Antes que Seja Tarde, e a clássica dessa noite, com King Kearns. Em seguidinha a gente volta com Good Night.
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2: Estúdio Casa, 11 horas e 50 minutos.

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1: Começamos o último bloco de hoje com a música de Zé Ramalho, Merimar.

0: Vanessa Rangel, Palpite. Tocou também Red Hot Chili Peppers, Californication, e Zé Ramalho, Merimar. Os poetas odeiam o ódio e fazem guerra à guerra. Pablo Neruda, muito obrigado por sua companhia. Tenha uma ótima noite. Até a próxima.
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Em Bandeirantes, 17 graus.

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Estúdio Casa, 5 horas e 38 minutos. Em Bandeirantes, 17 graus.

0: Você vai ficar, né?
1: Eu vou ficar.
0: Vou ficar.
2: Cheguei!
0: Obrigado, gente!
1: Salva de palmas, Leonardo, por favor!
3: Estúdio Casa, 5 horas e 55 minutos.

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7: Olá, bom dia! 7:06. Estamos começando mais uma Oração da Manhã neste sábado, 4 de julho de 2026. Uma excelente manhã para você. Tá em casa, tá no trabalho, tá no trânsito, tá indo ao trabalho, tá acompanhando a nossa manhã. Bom dia para você, é muito bom saber que você tá aí do outro lado do rádio, acompanhando nossa manhã aqui na nossa Casa FM, nessa manhã de sábado, né? Um tanto quanto que muita neblina hoje pela manhã, estava vindo aqui para a rádio, né? Muita neblina, muita cerração, né? E é claro, você que tá aí acompanhando a nossa manhã, uma excelente manhã, vamos juntos aqui onde quer que você esteja, acompanhando a nossa programação, fazendo a nossa oração da manhã, como você gosta de ouvir sempre, tá bom? Então participe conosco, faça a nossa oração da manhã do seu jeito, aqui na nossa Casa FM, tá bom? Vamos juntos aqui na nossa manhã, onde quer que você esteja, começamos bem a nossa manhã com o nosso momento de oração.
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0: meu amigo, olá minha amiga ouvinte, graça e paz da parte de Cristo Jesus. Que a luz de Jesus brilhe e seja a nossa força e a nossa guia. Esse é o momento despertar e eu quero falar para vocês hoje sobre o sentido do medo. Você conhece pessoas que têm medo? Você tem medo de alguma coisa? O medo tem sentido e quer me dizer algo. Sem medo eu não teria medida e estaria sempre exagerando. Mas ele talvez, muitas vezes, me bloqueia. Quando então dialogo com o medo, ele pode remeter-me para uma atitude errônea da vida. Muitas vezes o medo provém de um ideal perfeccionista. A pessoa quer tudo certinho. Tenho medo de cair no ridículo, de cometer um erro. Não me atrevo a falar em público com medo de gaguejar ou porque outros podem não gostar. Tenho medo de ler em voz alta porque posso me atrapalhar. Aqui, o medo indica sempre expectativas exageradas. A pessoa cria expectativa muito alta, por isso cria medo. No mundo do perfeccionismo, existe sempre um medo profundo do próprio desvalor. Gostaríamos de mostrar nosso valor trabalhando cada vez mais. Então a pessoa acha que precisa mostrar aos outros que ela tem valor, faz sempre mais. Mas ainda que elogiados, parece-nos sempre pouco. Fazemos cada vez mais com o desejo maior de confirmação. Nós precisamos que nos confirmem que nós temos valor. Por isso fazemos sempre mais. Nunca é suficiente o reconhecimento que recebemos. Trabalhamos loucamente e mesmo assim não conseguimos paz interior. Em última análise, a causa de algum tipo de medo é orgulho. Eu poderia conduzir a conversa com meu medo para a humildade. Eu poderia reconciliar-me com meus limites, com minhas fraquezas e defeitos e dizer para mim mesmo: eu posso cometer uma gafe, não preciso saber tudo. Eu posso errar, devo me permitir errar. Existem também medos que não se referem a uma atitude falsa da vida, mas que estão necessariamente ligados à condição humana, ao medo da solidão, da perda, da morte. Em cada pessoa é diferente, por exemplo, o medo da morte. Algumas a consideram de forma apavorante. Seria então o caso de falar com esse medo, dizendo: vou morrer de qualquer modo. O medo pode ajudar-me a reconciliar com a morte, aceitar o fato de que sou mortal. Se eu escutar o medo que existe em mim e abrir-lhe as portas, posso sentir nele profunda paz. O medo então transforma-se em serenidade, liberdade e paz. Por isso, caro ouvinte, converse com os teus medos e aceite os limites que você tem. Muitas vezes o medo é não aceitar os próprios limites, por isso que ele surge. Curta a nossa página no Facebook e receberá também ali mensagens diárias. Um forte abraço para você, até o próximo encontro. Deus te abençoe. Em nome do Pai, do Filho e do Espírito Santo. Amém.
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2: 7:12, missionário Shalom, mais que tudo.

0: horas mais 19 minutos na nossa manhã, Daniel Alencar no nosso estúdio casa, neste sábado dia 4 de julho, bom dia para você acompanhando a nossa manhã, obrigado por nos deixar fazer parte do seu dia, da sua manhã, aqui na nossa oração da manhã. Alô Maiara, alô Pablo, bom dia, está lá acompanhando a nossa programação, fazendo a nossa manhã aqui na nossa casa FM, bom dia, uma excelente manhã. Obrigado por nos deixar fazer parte do seu dia, da sua manhã. Alô, Luciana, bom dia. Acompanhando também a nossa programação aqui na nossa Casa FM. Vamos juntos. Obrigado por nos deixar fazer parte sempre da sua manhã. Acordando muito bem, acompanhados na palavra de Jesus. Isso é bom, né? Nas músicas, louvando e agradecendo a Deus. Isso é bom demais. Vamos juntos aqui na nossa programação, tá bom? Nesta manhã de sábado, dia 4 de julho, 7 horas mais 20 minutos. 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
3: Padre Fábio de Melo, Deus cuida de mim. Bom dia.

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Padre Fábio, ou melhor, Padre Antônio Maria e Daniel, né? Abraçamos sonhos aqui na nossa manhã, 7:36. Bom dia para você acompanhando a nossa oração da manhã. É bom ter a sua companhia, a sua sintonia neste sábado, dia 4 de julho. 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Frei Gilson, acalma a minha tempestade. Bom dia!

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4: 7:46, Deus no comando aqui na nossa manhã. Bom dia.

50 minutos na nossa manhã. Deus no comando aqui na nossa manhã. Bom dia! Uma excelente manhã de sábado para você, acompanhando a nossa oração da manhã. Vamos juntos aqui onde quer que você esteja acompanhando a nossa programação. Bom dia! É bom demais ter a sua companhia, a sua sintonia aqui na nossa Casa FM, na nossa oração da manhã, tá bom? Fique à vontade, eu vou com você com toda certeza, levando louvores, muita música, para que nós possamos começar muito bem o nosso dia, o nosso sábado, né? Faltando 10 minutinhos para as 8 da manhã, agora é hora de nós destacarmos para você o nosso apoio cultural. 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Tecnologia, confiança e solução para você. 7h52, Padre Fábio de Melo, aqui na nossa manhã. Bom dia para você. Bom dia.

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5: 8 e 4.
1: Bom

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2: 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Em Bandeirantes, 17 graus.

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0: Chapadão. 4 de julho de 2026. Bom dia, bom dia, bom dia. E aí, tudo bem? Tudo ótimo? Vamos juntos na nossa Casa FM.
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0: Bom dia. Bom dia. Uma excelente manhã de sabadão pra você, hein? Tá em casa, tá no trabalho, tá no trânsito, tá nos levando de carona, tá no sítio, tá na chácara, tá na fazenda, enfim, onde quer que você esteja acompanhando a nossa manhã. Bom dia.

dia pra você que tá aí sintonizado, curtindo a nossa manhã neste sabadão, 4 de julho de 2026. Hoje tem prêmios pra você participar comigo, tá? Então pra você participar é muito fácil. Manda aí a sua mensagem 999-20-4010, 999-20-4010. Você vai estar mandando a sua mensagem, participando comigo, fazendo a nossa Casa FM do jeito que você gosta de ouvir na nossa programação.

0: horas 19 minutos da nossa manhã. Rick Martin, Estranho aqui na nossa programação da nossa Casa FM. Bom dia pra você, vamos juntos onde quer que você esteja acompanhando a nossa Casa FM. Manda aí a sua mensagem, tá? 999-20-4010. Nós estaremos sorteando pra você nada mais nada menos que um prêmio sensacional hoje do nosso apoio cultural a partir de hoje da Serale Calçados aqui na nossa manhã. E também estarei sorteando pra você um prêmio muito bacana lá do Crops, lá da Wimp, tá? E você vai estar concorrendo comigo aqui. Então manda aí a sua mensagem, participe aí 999-20-4010 e você vai estar concorrendo, tá? Quero mandar um forte abraço já pra Michele. Alô, Michele, bom dia. Tá lá acompanhando a nossa manhã, já deixou o nominho aqui pra concorrer também. Quem mandou mensagem aqui também, bom dia. A Inaura Nascimento já mandou mensagem aqui também pra gente. Vai lá, manda sua mensagem, 999-20-4010, 999-20-4010 e você já vai estar concorrendo, tá bom? Fique à vontade, manda aí a sua mensagem, fique à vontade e você vai estar concorrendo aqui na nossa programação, tá bom? Vamos juntinhos onde quer que você esteja, participe e fique à vontade. 999-20-4010 tem para você aí as mensagens, né? Aqui na nossa programação da nossa Casa FM e você vai estar concorrendo aí. Então manda aí, tem prêmios, prêmios, prêmios de montão para você, tá? Tem prêmios de montão aqui na nossa programação. Basta você mandar a sua mensagem, 999-20-4010, 999-20-4010, que você vai estar concorrendo aí, tá bom? Então não perca a oportunidade, manda já a sua mensagem e você vai estar concorrendo conosco aqui na nossa Casa FM, no nosso Casa e Companhia. Bora, bora, bora, bora. 9 horas 21 minutos, 9h21 na nossa manhã. A gente vai pro apoio cultural e volta já.
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0: Alô, Evelyn. A Evelyn Melina Pinheiro tá mandando mensagem pra gente aqui, já deixou o nominho pra concorrer a prêmios aqui na nossa programação, né, Evelyn? Valeu pelo carinho sempre com a gente, mandando o seu recado, participa aí, 999204010, e você vai estar concorrendo aí a um prêmio incrível da nosso apoio cultural lá da Serale Calçados, a partir de hoje conosco aqui na nossa Casa FM. Valeu, Evelyn. Também quem tá mandando alô da galera aqui na nossa programação nesta manhã. Alô, Gilda, tá lá ouvindo a nossa programação, forte abraço. A Gilda Tamião, alô, alô, obrigado. Bom dia, bom dia, bom dia, Gilda. Tá lá acompanhando a nossa Casa FM, bom dia. E você, já mandou seu recado? Não? Então manda aí, vai lá, 999204010. Hoje tem prêmios pra você na nossa manhã, tá? Hoje tem prêmios aqui pra você que tá acompanhando a nossa programação. Hoje tem nada mais, nada menos que um prêmio super, hiper, mega bacana lá da Serale Calçados, apoiador cultural aqui da nossa Casa FM. E tenho também um prêmio sensacional lá do Crops, que é um grupo de estudo, né? Lá da UEMP, bacana demais, vale a pena você participar com a gente aqui. Nós tivemos dois prêmios já lá do Crops, vou falar pra professora Cristina mandar mais, né? Todo mundo tá querendo. Então vai lá, manda o seu recado, 999204010, e boa sorte, tá bom? Participe com a gente vai com você aqui nesta manhã de sabadão, um pouco sem voz. Não dá tempo da garganta melhorar, rapaz. Quando pensa que vai melhorar, tem jogo do Brasil de novo. É amanhã, rapaz, é amanhã. Haja coração. 9:40 da nossa manhã, 9:40. Fala em jogo, rapaz. E ontem eu torci tanto pra Cabo Verde, você não tem noção. E 1-0, 1-1, 2-1, 2-2. Aí no final do jogo, 3-2. Ai, meu pai. Bem que poderia ter ficado 2-2, né? E pros pênaltis, o vozinho aí lá e ter pego o último pênalti do Messi. Mas a história de filme americano não deu dessa forma. Foi da forma de American Pie. Casa FM. Foi do jeito de Los Hermanos Argentino. De fase. 9:41 na nossa manhã. Agora é hora de apoio cultural, a gente volta já. Manda aí a sua mensagem, vai lá, 999204010. No nosso Casa e Companhia, tá lá esperando por você. E eu também estou, tá bom? Fique à vontade na nossa programação, a gente volta já.
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0: Sorriso maroto, me arrependi, é natural aqui na nossa manhã. Bom dia!
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0: do mundo aqui na nossa programação da nossa Casa FM nesta manhã de sabadão, 4 de julho de 2026. Bom dia! Uma excelente manhã para você acompanhando a nossa programação. Bom dia! Quem tá mandando mensagem pra gente aqui? Olá, Lúcio, tudo bem? Bom dia! Sou a Vilma do táxi. Alô, Vilma, bom dia! Tá lá participando com a gente, a Vilminha, obrigado pelo carinho sempre com a gente, ouvindo a nossa Casa FM, valeu pelo carinho, daqui a pouquinho tem sorteio também, e a galera tá participando, né? A Juliana Nogueira da Silva também participando aqui, bom dia, Lúcio, também que tá mandando alô aqui pra nós, nesta manhã de sabadão, dia 4 de julho, acompanhando através da nossa 87.7, a Valdineia Socorro Riceto, alô Valdineia, bom dia! Também uma galera lá nas Três Águas acompanhando a nossa manhã. Também aqui a Vilma Fedrigo. Alô, Vilma, bom dia pra você também, tá bom? A Martim, alô, Martinha, bom dia. Tá lá na São Geraldo acompanhando a nossa programação, bom dia. Também aqui o José Cardoso. Bom dia, grande Zezito. Tá lá acompanhando a nossa manhã. E sim, Zezito, não ganhou nada ontem, hein, Zezito? Você é pé frio, hein? Que fase, Zezito. Olha o nome do Zezito, José Cardoso. Grande Zezito, tá lá acompanhando a nossa programação também, bom dia. Também quem tá mandando, olha, tá tendo festa, ó pessoal, tá tendo festa lá na paróquia São Geraldo Magela, tá? As delícias do milho, você pode estar indo lá e saboreando, tá? Tem vários produtos hoje lá, tem milho pronto, né? Já tem milho, também curau, bolo de milho, bolinho de milho, pamonha na palha e também as delícias do milho. Vale a pena você passar por lá e saborear as delícias que você só encontra lá na paróquia São Geraldo Magela, tá? E você também vai estar colaborando e ajudando. Então você já sabe, tá? Milho, também curau, bolo de milho, bolinho de milho, pamonha na palha e muito mais as delícias do milho para você lá na paróquia São Geraldo Magela. Vale a pena você passar por lá, saborear as delícias que você só encontra lá na paróquia São Geraldo Magela, tá bom? Então já sabe aí, fique à vontade, passe lá você também e saboreie as delícias que você só encontra lá, tá? Hoje, o dia todo, é isso mesmo. 10 horas mais 4 minutos, você manda aí a sua mensagem, interage com a gente, fique à vontade, manda aí o seu recado, 999-20-4010, pede o seu sucesso também, pode participar com a gente aí, tá bom? Pode mandar o seu recado, interagir, fazer aí a nossa programação do jeito que você gosta, tá bom? Fique à vontade mesmo e hoje tem prêmios, hoje tem sorteio pra você, nada mais, nada menos que estarei sorteando pra você aqui hoje um prêmio incrível lá do nosso apoio cultural da Serale Calçados e também tem um prêmio incrível pra você aqui do nosso Casa e Companhia, direto lá do Crops, lá da Wemp, um kit muito bacana pra você estar concorrendo conosco daqui a pouquinho, tá? Então manda aí a sua mensagem, diga aí eu quero, você vai estar concorrendo, tá? Olha que bacana, presentaço pra você aqui da nossa Casa FM, do nosso Casa e Companhia, tá bom? 10 horas mais 4 minutos, 10 e 5, vai virar o reloginho agora? Apoio Cultural, a gente volta já.
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6: 10:09 na nossa manhã. Bom dia!
7: Bom dia!
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0: Jet Sex aqui na nossa programação, na nossa Casa e Companhia, na sua manhã, sabadão, 4 de julho de 2026. E lembrando aí, né? Vamos juntinhos aqui nas ondas do rádio, onde quer que você esteja, em casa, no trabalho, no trânsito, nos levando de carona. A galera tá participando com a gente aqui, hoje tem sorteio pra você, hein? Tem sorteio pra você, presentaço do nosso apoio cultural lá da Seralê Calçados e também um apoio também aqui na nossa manhã, um sorteio, né, melhor dizendo, lá do Crops, um kit muito bacana lá da Wimp. Nós estaremos sorteando pra você o presentaço da professora Cristina, né, e todos lá também, um forte abraço, obrigado pelo carinho sempre com a gente. Bom dia, Lúcio, Aluneia, Aluneia, bom dia, bom dia, bom dia. Tá lá participando com a gente também, obrigado pelo carinho sempre com a gente, tá bom, Neia? Também aqui, olá, Lúcio, tudo bem? Ah, deixa eu ver aqui, quero participar do sorteio. Amanda, alô, Amanda, pediu Ana Castela aqui na nossa manhã, bom dia, toco pra você daqui a pouquinho, tá bom? Também aqui, bom dia, Lúcio, a Fia, toca Rick Renner pra gente aí também. Ô, Fia, claro, com toda certeza, tá lá acompanhando a nossa manhã também, tá? Também deixa eu ver aqui quem tá mandando alô nessa manhã de sabadão, tá todo mundo ouvindo a nossa Casa FM, olha que bacana. Ah, bom dia, Lúcio, bom dia, bom dia, bom dia, bom dia. Quem tá mandando alô aqui pra gente, deixa eu ver. Alô, Cida, tudo bom? Bom dia, a Cida tá lá acompanhando a nossa manhã, né? A ouvinte assídua aqui da nossa programação da nossa Casa FM. Você vai deixando o seu nominho aí pra estar participando com a gente também, tá? Quer participar, concorrer aos prêmios? Só mandar aí, ó, eu quero e boa sorte pra você, tá? Daqui a pouquinho tem sorteio pra você na nossa Casa FM. 10h25, apoio cultural, a gente volta já.
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0: 10h29 na nossa manhã, bom dia! Atendendo a Lodafia, Rick Renner. Bom dia!

0: Feliz a nossa manhã, Hugo e Guilherme. Ai, meu Deus. Bom dia. Opa, o nosso Casa e Companhia tá no ar aqui nas ondas da nossa Casa FM.
1: Obrigado.
0: Opa, sou eu com você aqui na nossa manhã. Neste sabadão, né? Finalzão de semana, aquela coisa toda. Tem muita gente acompanhando o nosso Casa e Companhia deste sábado. Alô, Josi. A Josi lá do Matida acompanhando a nossa manhã. Bom dia, bom dia, bom dia, Josi. Também quem tá mandando alô da galera aqui na nossa programação nesta manhã de sábado. Deixa eu ver quem tá mandando aqui. Não mandou o nome. Eu só dizer aqui, ó. Eu quero. Só não tem... Eu não sei quem é. Quem é? Tem o nome, gente. Aí ajuda a gente. Quem é? Deixa eu mandar aqui. Quem é? Aí é... Aí eu sei quem é, né? Mas não tá aqui o nome, então eu não sei. Deixa eu ver aqui. Bom dia, Lúcio. Também, ó. Não tem o nome. Vamos aqui, ó. Quem é? Galera, manda o nome lá no WhatsApp. E a gente vai estar sorteando aí pra você, tá? Manda o nome aí pra gente, por gentileza. 999-20-4010. Tem que dizer eu quero, mas tem que colocar o nome também, porque nas iniciais lá do pessoal que tem o nome lá não tem, né? Aí a gente fica procurando. Alô, Álvaro, bom dia. Tá lá acompanhando a nossa manhã também. Valeu pelo carinho sempre com a gente. Acompanhando aqui a nossa Casa FM, participando com a gente, deixando o nominho, participando do sorteio. Legal demais. Vai lá, 999-20-4010. 999-20-4010. E você vai estar concorrendo aí a prêmios aqui na nossa programação, né? Hoje tem pra você um apoio cultural lá. Do nosso apoio cultural a partir de hoje da Cera Lei Calçados e também um prêmio muito bacana lá do Crops, né? Da UEMP. Nós estaremos sorteando para você também aqui na nossa manhã, tá? Então participe aí, fique à vontade, 999-20-4010, tá? 999-20-4010, participe e fique à vontade.
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0: Vamos juntos aqui nas ondas do rádio, tá? Alô, Nájila, bom dia! A Nájila tá lá acompanhando a nossa manhã. Bom dia, Nájila. Obrigado pelo carinho sempre com a nossa Casa FM, tá bom? Obrigado pelo carinho sempre com a gente, mandando seu recadinho, deixando aqui o nominho para concorrer aos prêmios de hoje, nesta manhã de sabadão, tá? 999-20-4010. Manda aí e participe com a gente, que a gente tem sorteio para você hoje, daqui a pouquinho, nas ondas da nossa Casa FM, tá? Quase sem voz, mas a gente continua aqui, firme e forte, que é um prego na areia. 10h45, a gente volta já com apoio cultural.
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4: Faltando 11, ou melhor, 10 minutinhos para as 11 da manhã. Bruninho e Davi aqui na nossa manhã, o mundo gira. Bom dia pra você.
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0: 10h56, bom dia!
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0: 11 horas mais um minuto, Mariana e Matheus. Namoro de portão aqui na nossa manhã. Bom dia! Bom dia, bom dia, bom dia. Alô, Alex Mendes, acompanhando a nossa manhã. Bom dia! Tá lá acompanhando a nossa Casa FM. Vamos juntos onde quer que você esteja. Fazendo junto a nossa Casa FM. Obrigado pelo carinho sempre conosco. Também quem tá mandando alô aqui na nossa Casa FM, né? A Renata Fabian. Alô, Renata! Também a Dirce Fabian, acompanhando a nossa Casa FM. Bom dia! É muito bom ter a sua sintonia, a sua participação com a gente aqui, tá? Participe aí, fica à vontade, 999-20-4010, 999-20-4010, e você vai estar aí participando hoje. Tem sorteios aqui na nossa Casa FM. E você, tá esperando o quê? Manda já a sua mensagem, interage comigo e eu vou com você com toda certeza aqui nas ondas da nossa Casa FM, tá bom? Fique à vontade, 999-20-4010. Hoje tem sorteio pra você com toda certeza aqui nas ondas do rádio, tá? É bom demais saber que você tá aí, deixando a gente ir junto com você, sem dúvida alguma, nas ondas da nossa Casa FM. 11 horas, 2 minutos, 11 e 2, apoio cultural. Ah, lembrando, antes de ir pro apoio cultural, deixa eu falar pra você, tá acontecendo lá na paróquia São Geraldo Magela, a festa do milho, tá? Tem uma promoção do milho muito bacana lá, quitutes do milho deliciosos, milhos, tem milho, tem pamonha, tem curau, tem bolinho de milho, tem bolo de milho, enfim, tem muita coisa boa pra você lá, tá? Basta você dar uma passadinha lá também, com toda certeza, lá na paróquia São Geraldo Magela, tá? Tá acontecendo lá, então vale a pena. O padre Clodoaldo já mandou pra gente aqui também, né, padre? Sua benção, tá lá acompanhando a nossa manhã também. 11:03, apoio cultural, a gente volta já.
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6: 11 horas 6 minutos. Grupo Menos é Mais, pela última.

0: Não perca a hora e muito menos a sintonia. 11 e 12 agora, bom dia!
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0: 11:20 da nossa manhã. Murilo Rufi, Lauana Prado aqui na nossa manhã, pra você lembrar de mim, onde quer que você esteja acompanhando a nossa manhã. Alô, Claudião, bom dia pra você, tá lá acompanhando a nossa Casa FM, obrigado pelo carinho sempre com a gente, tá? Vamos juntos e você, é claro, mandando o seu recado, interagindo, fica à vontade aí, tá bom? 999-20-4010, 999-20-4010, manda aí o seu recado, hoje tem sorteio pra você, tem lá do Crops da Wemp, um kit muito legal e tenho também um presentaço muito bacana também, com toda certeza, do apoio cultural, começando a partir de hoje aqui com a gente, ajudando a gente na nossa Casa FM, com toda certeza, lá da Serale Calçados, tá? Então, pra você participar é muito fácil, manda aí a sua mensagem 999-20-4010, tem muita gente participando, só falta você, participa aí e a gente vai contigo com toda certeza aqui nas ondas do rádio, tá? Fique à vontade, manda aí o seu alô, vamos juntinhos onde quer que você esteja, tá? 11:21, 11:21, apoio cultural, a gente volta já, não sai daí não.
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9: 11 horas 25 minutos da nossa manhã. Bom dia!
10: Bom dia!
9: Suel, no mesmo travesseiro aqui na nossa manhã.
11: E 80.

0: 11:30, bom dia.
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2: Oh my God. Pra quem não conhece, vai conhecer agora. Vai Me Dando Corda. Em breve será lançada aí, né, não, Jorginho?
3: 7 de outubro. 7 de outubro
2: tá aí. Vambora.

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0: Luísa Martins, torcendo você aqui na nossa manhã, nessa manhã de sábado, 4 de julho, 2026. Alô, Gabriel Fernandes Silva. Tá deixando o nominho aqui também, né? A Lúcia põe o nome do esposo, né, pro sorteio. Ontem foi aniversário dele.
1: Feliz aniversário.
0: Feliz aniversário, tá bom?
1: Feliz aniversário.
0: Gabriel Fernandes Silva, tá lá acompanhando também a nossa manhã. Parabéns, muitos anos de vida, saúde, paz, alegria e realizações. Aí você, é claro, manda aí o seu recado, participa com a gente. Faça a nossa programação do seu jeito. Daqui a pouquinho, após o nosso apoio cultural, a gente volta fazendo aí pra você o sorteio, tá? É isso mesmo, daqui a pouquinho, a volta aí do apoio cultural, a gente volta fazendo sorteio pra você aqui na nossa Casa FM. Rapidinho, não saia daí não, a gente volta já.
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8: 11 horas mais 41 minutos aqui na nossa manhã. Bom dia. Vamos lá, vamos fazer o sorteio. Você que tá aí com seus dedinhos cruzados, quero agradecer imensamente aqui a todo mundo que participou aqui, muita gente, mas muita gente mesmo participando, deixando o nominho para estar concorrendo aqui aos nossos prêmios de hoje. Quero agradecer imensamente a todos vocês que participaram, tá? Muito obrigado mesmo, obrigado pelo carinho, pela audiência, né? Que bacana demais, a galera tá se habituando cada vez mais a ouvir a nossa Casa FM, né? Do jeito que a gente gosta de fazer rádio, bem descontraído. E é claro, você que tá acompanhando a nossa manhã, obrigado mesmo, tá? Bora lá fazer o sorteio. Olha, quem vai levar aqui o prêmio da Cera Lei Calçados, tá? Nossa, eu tô sem voz nenhuma, né? Será que amanhã eu fico com alguma voz? Meu Deus do céu. Vamos lá. O prêmio da Cera Lei Calçados. Atenção, atenção, o prêmio da Cera Lei vai lá para a Vilma Frederigo. Atenção, Vilma Frederigo. Passa aqui ou melhor, Vilma, manda uma mensagem pra mim pegar os seus dados, né, os seus documentos, que a gente passa direto lá para o pessoal da Ceralê, né, pro Renato lá da Ceralê, tá bom? Então manda aí a mensagem pra mim aqui que eu mando pra ele lá, tá bom? A Vilma Frederigo, acompanhando a nossa manhã. Quem vai pegar e ganhar o prêmio do Cropis, tá? Lá da UEMP. Atenção a ganhadora, Michele Aparecida Azarias. Michele Aparecida Azarias. Michele, tem que passar aqui na rádio, tá aqui comigo, tá? Pega aqui comigo, aqui na nossa programação, até a 1 da tarde ou na segunda-feira, tá bom? Então passa aqui na rádio, pegar o seu prêmio aí do Crops, tá bom? Ou até 1 hora da tarde ou até na segunda-feira. Então a Michele Aparecida Azarias ganhou o prêmio do Crops e a Vilma Fredrigo ganhou o prêmio lá da Ceralê Calçados, tá bom? Galerinha, tô tirando meu timinho de campo, vai ficar querendo, viu, Luizinho? Aquele abraço do tamanho do Brasil.
4: Brasil!
8: Luizinho tá chique, rapaz, gostei da foto, hein, Luizinho? Nosso boné tá indo longe, hein? A nossa casa é FM indo longe, rapaz. Eu pensei que ele não ia conseguir entregar o boné, mas conseguiu, né? Conseguiu. Essa foto eu vou guardar, viu, Luizinho? Pode ter certeza, na hora oportuna a gente posta, viu? numa hora oportuna, pode ter certeza que vai ser postada essa foto. Tá armazenada em 7 chaves, meu velho. Em 7 chaves. 11 horas mais 44 minutos da nossa manhã. 11h44, galerinha, aquele abraço mesmo do tamanho do Brasil.
4: Brasil!
8: Beijão no coração, fiquem todos com Deus. Eu volto com vocês na segunda, a partir das 7 horas da manhã. Se Deus quiser, contente, alegre, sorridente e com voz, tá? Fique agora com o Jorjão, ele que tá de azul hoje, que nem o manto de Nossa Senhora Aparecida. Aquele abraço mesmo, forte abraço. Fiquem todos com Deus. Tchau, tchau. Se cuidem. Sejam felizes e até segunda. Fica agora com ele, Jorge, e as lendas do futebol amador de Bandeirantes.
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0: Boa tarde, boa tarde. Chegando com mais um Lenda do Futebol Amador de Bandeirantes e Região. Graças ao nosso bom Deus. 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E hoje no Lenço para Urbanete e Região, abrindo espaço para o time HP, Habitar Brasil. Bem-vindo ao programa, Cláudia.
1: Obrigadão, hein, Jorge, pelo convite aí. Tamo aí, umas palavrinhas do time aí que tá acontecendo na região aí, sobre o esporte.
0: E o meu outro convidado é esse grande lutador do futebol amador de Bandeirante, um grande cara que sempre está colaborando com o futebol amador de Bandeirantes, Chão HB.
2: Primeiramente, bom dia, Lúcio, bom dia, Jorge, e a todos que estão acompanhando a gente pela rede social.
0: O Cláudio, a gente vai. A pergunta aqui, eu já vou começar com você mesmo. Hoje o Cláudio é o que do HP hoje? Treinador, diretor?
1: Eu tô ali no time ali, eu tô escalando o time. Sou o técnico do time ali, ajudando o Tião lá, o Biano. É a diversão do domingo, né? E nós vamos tentar colocar um timinho ali na segunda divisão ali. É a molecada de sempre ali, que tá brincando com nós todo domingo ali no São Bento ali.
0: Com certeza. Ô Tião, e você, Tião, já tá há muito tempo à frente o HP. Você e o Biano Carrascal, né?
2: Na verdade, o Biano, nós estamos comandando o HB desde 2016, né? Desde quando nós
0: pegamos... Nova versão do HB, então,
2: 2016 pra cá. Foi a nova versão, porque o time do HB começou na época do Barriga, do japonês,
0: né? Tem que lembrar dessas pessoas
2: também, né? Tem que lembrar neles que eles também fazem parte do esporte e do nosso bairro.
0: Ô Cláudio, uma pergunta que eu vou fazer pra você é que há pouco tempo atrás você estava com o projeto lá na quadra da vila, lá com os meninos. Continua o projeto ou não?
1: Então, nós demos uma parada agora que a gente não tem apoio de ninguém no esporte ali na vila, nós não tem apoio. Eu peguei ele solidário ali pra dar treino sem cobrar nada. Eu tava com mais de 60, moleque. Daí nós deu uma parada porque saiu um projeto ali na vila de cobrir a quadra do Habitar Brasil. E a cobertura, a gente ficou sabendo que o dinheiro tava no caixa, mas a gente não viu nada até agora. A gente não viu nada e como é que eu vou dar treino pros meninos ali num sol quente? Não tem jeito. E eu tava com um projeto ali de mandar os meninos pra fora. Fomos campeão já nos torneios que a gente tava colocando. E esses torneios que tava tendo agora não teve como a gente colocar porque a gente não tem apoio de ninguém.
0: Tô perguntando porque tem um amigo meu que jogou contra os seus meninos num campeonatinho que teve, não sei onde que foi. Falou muito bem disso da molecada sua. O Cláudio tá com um projeto lá, um time muito bom, molecada muito boa. Por isso que eu tô perguntando.
1: Não, mas nós vamos voltar, é só esperar um apoio aí. Deus tá no comando de tudo, nós vamos colocar esses menininhos da rua aí pra ser alguma coisa na vida.
0: Mesmo porque não é simples mexer com criança, né? Aí envolve pai, envolve mãe, né? Você tá na frente de um projeto, você é o responsável, né?
1: Não, mas qualquer coisa que acontece, a gente é cobrado. E ali eu dava aula 6 horas, a molecada chegava 6 horas, 7, 8, 9, são 4 horas de treino dá pra molecada ali.
0: E um projeto que você tá tirando as crianças da rua, né? Nesse momento que tá na quadra batendo a bola aí, tá? Né?
1: Ah, eu tentei. A gente tentou, mas daí saiu conversa dali, conversa daqui, que eu não podia ter uma associação, que eu tinha que ir atrás de advogado pra ter uma associação. E não adianta a gente ficar batendo na mesma tecla. Se a gente faz social, é pra ajudar as pessoas, né? Não tava cobrando nada de ninguém. Chegava ali, a molecada tava tudo ali, acabava o treino, todo mundo pra sua casa, não tinha nem molecada na rua. Hoje não, você pode ir lá na vila, eu parei de dar o treino pros meninos. Eles estão tudo na rua, não tem jeito. Dia de sábado e domingo mesmo, estão tudo na rua.
0: Cara, situação complicada, né? Que eu entendo também o lado da lei também, que exige que seja um profissional de educação física, né? Pra ter um. Infelizmente.
1: E a gente gosta do futebol, tava com os meninos, hoje eu tô com o time do Habitar Brasil ali como técnico do time. Mantendo uma molecada ali pra brincar pra gente jogar não, uns torneios aí.
0: Não só você tá passando por isso, porque a maioria do pessoal que tem os projetos, o Ricardinho da Bela Vista também passou por isso.
1: Não, isso aí a gente já conversou, o Dário,
0: o Dário também, fazia um projeto lá na Vila
1: Lodante, entendeu? O Paulo Marco. A gente que é de comunidade, a gente não consegue, você vai conversar, dá tudo errado. Eu tava vendo agora ali que chegou um monte de material na CREM, mas você vai pedir um apoio, você tem que ter uma associação. Tá entendendo? Meu irmão cuida do campo ali, de vez em quando eu venho ali, o Jean tá dando um treino pros meninos, é muita molecada. O Luiz mesmo lá em cima é muita molecada. E hoje a pessoa não tem o dinheiro pra pagar o filho dele pra estudar numa escola, tem que ser social. Daí a gente precisa de um transporte também. Eu tava precisando de um transporte pra levar os meninos pra disputar torneio pra fora. E eu desanimei numa parte dessa também, porque o transporte favorecia só uma pessoa e não favorecia você. Eu já cheguei a pagar ônibus pra levar os meninos pra jogar bola. E sendo que a prefeitura, o esporte, tinha que ter um transporte pra levar os meninos pra jogar bola pra fora.
0: É, resumindo aí, inclusive, o que você falou isso aí, eu também já vi. Eu não, mas antes tudo, viu, na rede social, né? Essa semana chegou várias bolas aí, né? Futebol, futsal, vôlei. Então aí, tô dando uma lembrada do Xuxa aí, né, ô Xuxa? Lembra das comunidades aí que tem as escolinhas aí, ó. Não custa nada entregar uma bola aí, um kit, né? Entendeu? Tô dando opinião, também não tô cobrando nada não, só isso, só.
1: Mas o Xuxa sabe também, ô Jorge, deixa eu falar pra você. Teve um torneio agora da Copa do Lucindo ali, eu tinha parado com o time fazia um meizinho aí. Eles podiam me convidar pra jogar também. Eu fui cobrado de um rapaz aí, a gente não pode ficar citando o nome das pessoas, entendeu? Ô, por que você não convidou nós? Ah, não te achei, você, não deu pra conversar, mas eu tenho telefone, tem WhatsApp, tem tudo. Entendeu?
0: Mas sempre que a gente quer fazer uma coisa boa pra comunidade, sempre é difícil, há empecilho, né, tio?
1: É difícil. E hoje os meninos estão tudo na rua, eu falo declaradamente. Mãe dos meninos reclamando, por que você não voltou? Meu filho tá aprontando. E os meninos pra deslocar, pra jogar bola, dava aula lá na vila, mora tudo ali na região ali, Habitar Brasil, São Rafael, Ana Rosa, Vila IBC, tudo era... tudo ali na vila. Hoje, pra destacar, hoje é um perigo das crianças sair de uma vila pra ir na outra. Eu vejo ali os meninos sair pra treinar lá na Vila Itapeva. É muito perigoso, sabia? É perigoso demais.
0: Sei que meu programa aqui é pra falar de futebol, falar de coisas boas que aconteceram no passado, né, tio? Mas eu vou usar o meu microfone aqui. O programa aqui é meu, a responsabilidade é minha, entendeu? O Lúcio não tem nada a ver com o meu programa, entendeu? Então vou falar aqui, pedir pras autoridades aí, dar uma atenção pras vilas, né? Pra essa molecada das vilas aí, ó. Habitar o Brasil, Bela Vista, Vila São Pedro, a Vila Itapeva tem o projeto do Jean lá, entendeu? Vila Nordane, entendeu? Que tem a quadra lá de areia lá. Quer dizer, vários lugares aqui pras autoridades dar uma olhada melhor, né? Porque às vezes quando acontece de alguém da vila assumir um projeto lá, não pode dar sequência por motivos que legais, né? Porque... se tem que ser um professor que eu vi, infelizmente tem que ser, então, né? Mas tem que dar uma olhada também, né, tio?
3: Existe, né, Jorge? É a lei, né? Que para poder treino tem que estudar educação física, tem que ser o diploma. Mas só que falta professor também. Então, se não tiver uma pessoa no bairro para fazer um serviço voluntário com as crianças, o que que acontece? O bairro vai ficar abandonado. É igual eu vejo o Habitar Brasil. Na época que nós mudamos ali, a quadra era cheia de molecada. E hoje, essas molecadas hoje são tudo casadas, são tudo pessoas de bem, através do futebol. Então é importante, eu digo assim, é importante no bairro ter uma pessoa para fazer um serviço voluntário.
0: Voluntário, comunitário.
3: Comunitário.
0: Inclusive é uma ideia minha aqui, entendeu? Eu sou leigo, também não sei, é uma ideia minha, entendeu? Mas não poderia aí, exemplo assim, o Cláudio tem a escolinha dele lá, e o professor assinar pelo Cláudio, o professor de diploma, será que isso...
1: Não tem como. Não tem como. Você tem que ter uma associação especializada naquilo ali.
0: Não, então, mas já. Então quer dizer que a secretaria do esporte, ela não pode ser responsável
1: por
0: um projeto na
1: não. vida. Projeto ela pode fazer, mas você tem que ter uma associação.
0: Ah, tem que ter uma associação.
1: Eu tenho que arrumar dois advogados pra fazer uma associação.
0: Ah, então o negócio é mais complexo que a gente
1: pensa.
0: Então, não, é, isso, então não é só. Eu, Jorge, quero montar uma escolinha lá no, na São Geraldo, lá no campo, lá do Tozinho lá.
1: Não consegue.
0: Então, não consigo, então.
1: Não.
0: Posso até fazer, mas daqui a pouco.
1: É igual eu e meu irmão. tem que juntar assim, ó. Se for fazer uma associação, eu, o Tião, o Biano, daí eu tenho que arrumar mais dois. Daí é difícil, daí eu tenho que arrumar dois advogados, entrar com aquilo, com aquilo. É
3: muito difícil.
0: É inclusive difícil. Até o Jean ainda tá nessa batalha já faz muitos anos, né?
1: Mas ele tem associação. Ele tem associação. Agora ele
3: montou agora.
1: Tem.
3: Agora ele conseguiu.
1: Tem, parece, tem associação, né? Deles lá.
3: Associação.
1: Que é a sobrinha do Jean, a irmã do Jean, o Bilim, o Hernani, o Jean. Eles têm associação deles ali.
0: Então ali, então, e deve ter um professor também ali, então.
1: E pra eles também ficou perto, né, Jorge? Pra eles ali ficou perto, porque ali tem o Parque do Povo, ali tem um campinho de areia. Tem tudo ali que eles querem ali. Pra nós ali, nós temos uma quadra descoberta, né? É isso que a gente quer falar.
0: Então, eu acho que... Sei lá, né? Eu sou nascido e criado aqui, 55 anos aqui em Bandeirantes. Nunca saí daqui, entendeu? Acho que a Bandeirantes merece ser melhor olhada, né?
1: Eu ali na vila, ali, eu tinha filho de bombeiro treinando comigo. Filho de professora. Filho de pessoas que trabalham no posto de saúde, tudo treinando comigo ali. Daí veio aquilo, ela fez assim, ó. As coisas acontecem.
3: Gente, mas
1: depois do tempo.
3: Mas hoje, perdão da palavra que eu vou falar aqui, mas hoje envolve muito dinheiro, gente. Não envolve. Se você for fazer um serviço hoje social, comunitário, é complicado. Você vê o sofrimento que eu fico ali no São Bento. Eu tenho que tirar meu dia de lazer pra manter o campo limpo. É complicado.
1: Não, se não fosse o Tião ali, o time HB já tinha morrido faz tempo.
3: Se não fosse o meu time, também já não existia mais. Puxa
0: o Tião aqui também pra falar também do trabalário voluntário que você faz no São Bento, ó. Porque a comunidade, a HB lá, né? Habitar o Brasil, pegou lá o São Bento praticamente abandonado. Caiu.
3: Na verdade, quando nós peguemos o campo São Bento, nós foi na prefeitura, conversamos com o prefeito na época. Aí o prefeito, ele chamou, também não vou citar o nome, que a gente não pode citar o nome, ele chegou em mim e falou: Tião, mas se você assinar um papel de compromisso lá, você assina? Não, eu assino. Eu fui lá, assinei esse papel e aí nós fizemos a limpeza no campo, porque estava abandonado, e até quero agradecer também os meninos que doaram o caminhão lá para nós, para poder fazer a limpeza, que é o Robson e o Balan. Eles tinham um caminhão na época.
1: Tinha árvore dentro do campo.
3: Então, é isso aí que ajudou nós.
0: Então, inclusive, eu mesmo, eu vejo o seu trabalho ali, deu. Você, das suas folgas, né? Que você, você é porteiro da Unopar, né? Era só folga que você vem trabalhar ali. Então, e sem, como é que vamos dizer? Sem remuneração nenhuma, né?
3: Não, porque... Ô Jorge, por que a gente faz esse serviço?
0: Que gosta do futebol?
3: A gente gosta do futebol e a gente tem neto. E a gente faz esse serviço pensando no neto. Ou pensando no filho de um colega, pensando no neto de um colega. Então a gente faz esse serviço. Aí muitos já falaram: Ô Tião, mas você faz serviço, você não cobra nada da prefeitura? Aí eu... Sabe o que eu falo pra eles? Não, só de eu ver essas molecadas treinando, eu me sinto bem. Não há dinheiro que pague isso, não, gente. Não há dinheiro que paga. Porque hoje você vê, todo mundo vai fazer alguma coisa, mas eles querem dinheiro. Se não for dinheiro, eles não querem fazer nada. Então a gente faz esse serviço, talvez muita gente pode até espelhar na gente.
1: Verdade.
3: Né? Muita gente pode espelhar.
0: Eu aqui também agora, eu vou dar um puxão de orelha nessa Câmara de Vereador aí. Porque eu não sei, eu sou leigo também, mas eles devem saber, né? Devia dar uma olhadinha melhor aí, né? Com mais carinho aí. Pra ver aí como funciona esse... Porque que nem desmanchar um projeto que nem o do Crowd ali na vila ali, com um monte de criança ali.
3: Complicado.
0: O Ricardinho, entendeu?
3: Tem o Dário, o Ricardinho.
0: O Dário lá fazia um grande projeto.
1: E ali, hoje eu tô com os meninos... E hoje eu tô com os meninos no São Bento ali, ó. Até gostoso no domingo. No domingo ali, ó, tem jogo 8h30, 10h30. Ó, time de Tambaracá, Santa Mariana, os times daqui da vila, da cidade... É tão gostoso do domingo que você termina o joguinho seu ali e vai pra sua casa descansar. É tão gostoso.
0: Porque na...
1: Daí você trabalha a semana inteira, a semana inteira no domingo é o único dia de você ter a diversão. Tá ali o campo pra você jogar. Vem time, é tão gostoso, você nem sabe.
0: Porque na verdade, né, Tião, a gente já passou dos 50 anos ali, que já não é muito mais jovem, né?
3: Não é mais
0: tá certo, que se você conseguir.
1: O Jorge tá falando mais jovem. Eu aposentei com 40 anos, não jogo mais bola, então, rapaz.
0: Porque é o seguinte, no, lógico que se você conseguir tirar um jogador profissional, né? Com certeza vai ser um orgulho, né?
3: Vai ser um orgulho.
0: Mas o que a gente quer? A gente quer cidadão.
3: Cidadão.
0: Cidadão de bem.
3: Fazer cidadão de bem.
0: Né, entendeu? Tem que falar assim, não, esse menino tava lá, né, Lúcio? Porque não é todo mundo que vai virar jogador.
3: Não.
0: Né? Mas não é virando cidadão de bem, né,
3: Tião? Cidadão de bem.
0: A gente virou, graças a Deus, né, gente aí, né, Claudio? Então é. Esse é o principal, né, cara? Eu acho que...
1: O Jorge já jogou bola, não jogou, Jorge?
0: Joguei
1: bola. Agora presta atenção pra você ver, a gente fica discutindo dia de domingo também, o motivo. No juiz, dia de domingo, pra você jogar uma peladinha dia de domingo. Você vai e chama um filho de Deus que tá sentadinho pra assistir o jogo, pra apitar o jogo. Chega lá, ele não agrada a pessoa, o jogador. Não agrada o jogador. Ele não vai agradar ninguém, ele vai apitar o que ele vê. Daí ele quer brigar com o juiz quer acabar o jogo, acabou de
0: conversar. Não, hoje, hoje eu sou conhecedor de futebol, joguei futebol, parei, inclusive joguei com vocês até porque eu tenho parei, porque eu, que, né, mas eu, esse dia o cara chegou em mim e falou, lá no talzinho, falou, Jorge, apita o jogo aqui, pai, não tem juiz, não sei o quê. Aí o cara falou, pô, tchau, tchau, eu falei, beleza, vou apitar. Só que o primeiro que falar comigo, eu devolvo a pito você e paro. Porque não tem condição, cara.
3: Não, hoje não tem.
0: Você vai ali pra colaborar, cara. Colaborar. Não tem vai... Aí a gente quer bater. Ô, Tião, quer bater no juiz?
3: Não, quer
0: bater,
3: brigar. Aí depois, quando não tem ninguém pra apitar o jogo, eles começam a reclamar, mas não tem ninguém. É mesmo porque esses dias eles falam, Tião, não tem ninguém pra apitar, apita você. Eu falei, não, eu não vou apitar, não.
0: Então, vou pra você ver.
3: Eu até podia. Só que, na verdade, eu nem sei apitar jogo. E se eu erro?
0: Mas
3: não é complicado, não.
0: Profissional, com 300 câmeras, VAR, não sei o quê.
3: Erra.
0: Pô, exatamente. A gente tá vendo tanto erro na Copa aí. O VAR tá levando os árbitros a induzir o erro na Copa do Mundo. Entendeu? Porque mesmo. Vamos falar de futebol da Copa aí. Teve o um lance lá de Portugal lá. Já anularam o gol da Croácia lá. Falaram que é automático, que pegou na cabeça do cara. Eu vi o lance 3 milhões de vezes. Eu não vi essa bola tocando na cabeça do cara. Eu não vi.
1: Tocou na cabeça e pegou na mão, né?
0: É, eu não vi.
3: Eu também, né?
1: É, pegou, mas pegou primeiro um jogador do adversário. Aí pegou no outro.
0: Jogador croata. Mas então, eles dizem que a bola pegou no jogador croata. Eu não vi essa bola
3: pegando.
0: Então,
3: pra tirar o impedimento.
1: Os VAR é duro, tem câmbio de todo lado ali. Um rasponzinho, os caras já...
0: Agora você imagina vir apitar jogo no meio dessa molecada aí. Infelizmente, a molecada aí, a maioria hoje tá... É difícil lidar com o
3: mercado. Não, hoje é difícil. Hoje é difícil.
1: Mas a diversão do domingo é esse, né, Jorge?
0: Não, com futebol. Certeza. A gente que jogou futebol a vida inteira.
1: À tarde, né? De primeiro tinha Cebeiro, aspirante titular. Hoje só tem jogo de manhã. Não gente, tem a tarde mais, né? Os campos acabou tudo. Quando nós jogávamos, acabou tudo.
0: Eu mesmo sou com 55 anos, eu tô com. Acho que 45 que eu tô atrás de bola. Porque eu, com 8 anos eu já ia atrás de bola com o meu irmão lá no Juventus.
3: Ô, Jorge, só que eu falo a verdade aí. Eu acho que não volta mais aquele. De futebol de antigamente, ele não volta mais. Mas só que a gente não pode desanimar, tem que ver se melhora o futebol de hoje.
0: Vamos apoio comer cultural.

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5: Voltando com o Lendo, Estimador de Bandeirantes e Região. Programa que mais cresce na região aqui de Bandeirantes, hein? 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E mandar uns abraços aqui para os amigos que estão me vendo. O Breno ali do São Rafael, entendeu? O pai dele, o seu Ciro, entendeu? O pessoal da Vila São Pedro, Jacaré, o Durinha. O pessoal joga pitanga, que tá lá, meu irmão Marcão. Um abraço, Marcão. Muita gente joga pitanga. O Darcy em Limeira, entendeu? O Zé Maria, o Nego Zé, que tá lá em Santo Antônio de Posse, na cidade do Neto, entendeu? Um abraço, Zé Maria. E é muita gente ouvindo. Eu agradeço todos os ouvintes que estão me ouvindo aí. Todo sábado, às 12 às 13 horas. Falamos muito aqui sobre a política do futebol amador. Agora vamos falar do jogador, Cláudio. Cláudio, você jogou em quantos times aí na região?
6: Pai do céu, já fui rodado, hein, Jorge? Já fui rodado, hein? Já joguei nos par de times aí na cidade. Já fui terror de muita gente na cidade, hein? Chegava, os goleiros chegavam, assustavam com as pancadas aqui, hein? A usina ali mesmo ali. Você é um, Jorge. Você sabe disso aí. Você já levou uns golzinhos, meu.
5: Não tô lembrando, mas vai,
6: Você vai lembrar.
5: E daí, tchau?
6: Você vai lembrar, sim.
5: E o tchau? Tchau joga onde,
7: tchau? Na verdade, eu não tive muita participação em muitos times, né? Na verdade, eu fui revelado no time do Juquinha. Nós tínhamos um time bom ali. Time do Juquinha, né?
5: Tem que trazer o Juquinha aqui.
7: Um abraço pro Juquinha. Pensa que nós jogávamos naquele time quando nós morávamos no Ouro Verde. E também eu tive uma passagem pro sindicato, joguei no Mercadinho do Joquinho, no Grêmio São Carlense. Eu joguei em vários times, né? Vários times, mas também eu não posso deixar de mandar um abraço pro pessoal da Bela Vista, porque muitos que estão ouvindo que vão lembrar disso aí. Antigamente tinha um campinho para riba da igreja, lá no alto. Acima da igreja tinha um campo. E na época lá, o Alcir pode estar ouvindo. Rapaz, nós tínhamos um time tão bom lá. Que lembra, Zé Martins, Valci, tinha um Serraia. Até o Birubiru jogava com nós lá.
5: Birubiru.
7: Jogador mesmo.
5: Jogou no União, jogou.
7: Ele jogava com nós lá. Nós tínhamos um campo.
5: O Biro foi jogador também. O Biro foi jogador também.
7: E vou falar a verdade, hein? Todo final de ano já era sagrado ali nós fazer o nosso campeonato. Cara, hoje a gente lembra nisso aí, cara. Olha, só ficou recordação mesmo, cara.
5: Tio, a gente se conhece há muitos anos, muitas décadas aí, né? Eu lembro muito do Mercadinho Joaquim também, tio.
7: Não, o Mercadinho Joaquim era um excelente. Pra dizer a verdade, uma vez nós foi disputar um campeonato contra o Carvalhope, cara. Rapaz, pensa que jogo difícil que foi encarar o Carvalhope. Tinha lá, acho que me lembro, o Tião e os irmãos dele na zaga. Mas só que nós tinha um time ali, que era o Macuquinha, Zé Vito, Nilcinho, Dedé. Betão, Dedé. Mas eu vou falar todo o nome, isso que eu esquecendo, né? O Gasolina, que hoje tá em Curitiba. Um abraço pra ele também, que eu acho que ele vai, tem certeza que vai assistir lá.
5: Tidé.
7: Tem um Tidé. Então, rapaz, nós tinha um time ali, nós foi pegar o Carvalhope, cara. Que jogão, hein?
5: Pensa a gente que era dessa época, né, cara? É uma época muito boa, né, cara?
7: Não, é uma época boa, cara. Uma época que, igual a gente fala, não vai voltar mais, né, cara?
5: A gente não via a hora de chegar o domingo pra montar no caminhão,
7: rapaz.
5: E sair daqui.
7: E hoje, se você montar no caminhão, o motorista é multado e o jogador tem que descer. E antigamente não ia de caminhão de madeira lá, né?
5: Falando em montar em caminhão, ô Cláudio, como tá ali a equipe do HP ali, os jogadores? Quantos jogadores tem ali?
6: Ali no time do HB ali, não sei, parou um time aqui, como é que é o nome do time, Tião, que parou ali? É o time da Vila IBC? Que Fazenda jogava.
7: Ainda não parou ali, continuando.
6: Uma modificação ali, né? E uns meninos que jogaram na Vila IBC veio jogar pra nós. Nós estamos com muito jogador. E ali, nós damos vaga pra todo mundo jogar. Mas tá meio assim ali o time ali. Eu já conversei com o Tião, conversei com o Biano, conversei com os meninos ali. Os meninos que estão vindo jogar com nós ali, jogou no outro time e já não vai jogar pra nós mais. Porque daí você. Como é que se diz? Você deixa de colocar um que tá jogando faz tempo pra colocar um que chegou agora. Daí o outro não vem, você coloca ele, daí vira aquele bolo de neve. O outro já vai embora, o time já vai morrendo. Você tá entendendo?
5: Ô, Cláudio, mas que difícil é fazer um goleiro. Não, é em todo lugar, mas ali no Habitat parece que não parece goleiro. Sempre tem que ter um goleiro velho no gol.
6: Não, Jorge, não adianta você falar que você já foi goleiro do Habitat Brasil também.
5: Eu sei, eu fui goleiro, cara. Então, mas fala assim,
6: o goleiro nosso ali é o Tim. Então, ele tá brincando com nós ali, tá captando bem no gol, entendeu?
5: Não, mas fala assim, não é questão de. Tem que. Tem moleque mais que quer jogar no gol, né, Tião?
6: Pra revelar o moleque. Não tem. Você não acha goleiro mais bandeirantes, não.
7: Hoje é goleiro, você fala em goleiro e zagueiro. Agora fala, eu quero um centroavante. Aparece.
5: Não, sabe por que eu tô falando assim? Porque, lógico, eu tinha um baita goleiro. Porque, rapaz, eu tô com 55 anos, nem vem gente pra mim pra jogar de domingo amanhã. Não,
6: Jorge, você. Então, desculpa, cara, de cortar sua conversa. Faz tempo que você tá no futebol. Fala pra mim um centroavante bom aí.
5: Hoje. Os que eu vi, parou. Não tá jogando.
6: Parou. Um era eu, né? Você sabe disso aí, né? Um era eu.
5: Tava ali entre,
6: Hoje a gente fala assim, hoje nós pegamos um centroavante que joga no nosso time ali. O nome dele é Guilherme. Ele é filho do... Paulo Pinche.
5: Paulo Pinche.
6: É, e o moleque, ele é raçudo. Sabe aquele centroavante raçudo? Que não tem bola perdida? É assim que é o centroavante. Fica paradinho ali também pra fazer os golzinhos.
5: Não, isso que eu, acho que você entendeu a pergunta que eu fiz pra você. É isso que eu tô tentando explicar, né, tio? Tem que renovar, né, tio?
6: Não, tem que renovar.
5: Entendeu? Não. Porque não adianta nada, é... Tem moleque aqui que era criança e viu catando gol. Hoje o neto, moleque, eu tô jogando contra o filho do...
6: Tem.
5: Entendeu? Então é assim, tem que renovar, né, tio?
6: Tem moleque comendo a bola.
5: Tem que entender.
6: Tem moleque comendo a bola.
5: É, tem que tentar. Por isso que assim... Tem que chegar, não, vamos renovar. Ah, mas levou um goleiro lá, vamos supor, se aparecer um goleiro jovem pra catar, porque tá difícil aparecer, né? Se aparecer um goleiro lá, levou o goleiro. O goleiro não foi bem, mas dá sequência, né, Carlos?
6: Verdade.
5: Pra, não, pra tentar fazer goleiro, porque não tem mais.
6: Não tem.
5: Tem, você.
7: E hoje, ô, Jorge, hoje aqui, simplesmente, eu não sei se só em Bandeirantes também, ou talvez na região possa acontecer isso, mas hoje o futebol amador, ele tem que ser valorizado. Tem que valorizar o futebol amador. Mas hoje, na verdade, eu que trabalho, igual falei pra você, tomo somente aí, mas eu não vejo. E eu só vejo pessoa que não apoia o futebol. Você quer que eu fale uma coisa? Que até a maioria dos empresários parece tão desanimado de apoiar o futebol amador.
5: Né? Ah, o Tião, mas eu falo igual pra você aqui, Tião. Você falou que realmente tem que valorizar as pessoas que mantêm o futebol amador vivo. Tipo C, tipo Chico, tipo o Doge, que mantém. Porque valorizar tá. Porque tem moleque que quer cobrar pra jogar amistoso.
6: É uma isso. Você sabe, é, né, Carol? É o... Ô, Jorge, mas deixa eu falar. A Secretaria do Esporte, ela tinha que ser igual a cidadinha de Tambaracá. A cidadinha é pequenininha. Olha o tamanho da nossa cidade. O Esporte de Tambaracá tá batendo de 10-0 na nossa cidade. Tá entendendo o que eu tô falando?
5: Mas eu sei, Carol. Só que é o seguinte, Carol, ó, pra você ver aqui. Falar da Copa Norte, que é a Copa Norte, Bandeirantes ganhou esse sertanejo lá quarta-feira à noite, 4-0. Baita resultado. Bandeirantes tem um time que é pra ser campeão. Só que você registra 25 jogadores lá, tem dia que vai 12.
6: Não,
5: tem dia que vai. Porque acontece? Montou um time aí, o pessoal não tá dando no bichinho, né? Aí, quando tem jogo pra fora o Carvagão e o bichinho, o cara.

0: casa das casas da molecada, batia na porta pro molecada, já montava na Kombi, já partia pro futebol. Agora hoje, na verdade, não é crítica, não é nada que eu tô fazendo, não. Mas você tem que, 11 horas, tem que estar chamando os moleques pra jogar, cara. Então é complicado.
1: O time do Habital aí tem uma base aí, a base, muitos anos, muita base, que a molecada que foi tudo, seus filhos, né? Tavinha, rapaziada, que cresceu junto desde criança, né?
2: Valdas, Felipe.
1: É a base até hoje, então, né? Então. Mas precisa ter uma base assim, né? pra jogar de manhã, é difícil.
2: Então, o time nosso tá entrosado ali.
1: É difícil.
2: Só mudou umas pecinhas ali, mas estamos entrosados.
1: Então, e sempre tá com vocês ali, a vida
2: inteira. Sempre, sempre.
1: Então, na verdade, o time de vocês de manhã é uns que tem. Joga o ano inteiro, vocês, o Pirata, quem ali, o Digital Esporte, o Palmeirinha.
2: O Vili BC
1: agora tá jogando também?
2: Tá jogando.
1: O time joga. É o
2: time Santa Mariana lá também.
1: O Carvalho Henrique, entendeu?
0: Tem o Real Brasil agora.
1: O Eletro Chico tá mais 30 anos na caminhada.
2: Doce Brasil, Meninos da Vila.
1: Por isso que eu já falei aqui pro diretor de esporte, que o Gustavo anterior, e falei pro diretor que é o Xuxa.
2: Xuxa.
1: Tem que parar com isso aí, negócio de primeira divisão e segunda divisão bandeirante. Isso aí não cabe mais na cidade.
2: Não.
1: Porque você conta aí os times que tem jogando de manhã, não dá 15, dá? Não dá.
0: Que joga de manhã? Eu acho que.
1: Não chega a dar, né? É
2: difícil,
1: então, pega isso aí, faz um campeonato municipalzão.
2: Municipal.
1: Mesmo. Aí você abre lá 12 vagas, sei lá, pra quem chegar lá. Aí, beleza, fez municipal. No meio do ano, faz um regional. Aí os quatro que chegou ali entre os quatro. Se quiser participar do geral, participa.
2: Aí fica chique a cidade.
1: Então, tem que fazer nesse nível, entendeu?
2: Exatamente.
1: Porque não adianta nada. Vocês jogam o ano inteiro. O Palmeirinho joga o ano inteiro. O Cavalinho joga o ano inteiro. Faz primeira divisão com 8 times. Tem time que nem joga.
2: Absurdo, não joga nada. Mas não tem campo pra isso também aqui em Bandeirantes, né, Jorge? Não tem campo também?
1: Não, mas, ô, Claudio, faz o municipal. Municipalzão.
0: É, municipal, dá pra aproveitar, né?
1: Depois, no segundo semestre, faz um regional. Os quatro que daqui pega mais uns quatro de fora e faz um regional.
2: Exato. Rapaz, ali no São Bento mesmo já não dá pra fazer, porque todos os times que vêm jogar aqui faz um campeonato ali, o perigoso eles falam assim: mas aqui é muito pequeno e essa mureta aqui, se um vir correndo bater a cabeça.
1: Não, mas isso aí é conversa, porque a Copa Norte é um campeonato regionalizado. Quem tá fazendo a Secretaria de Esporte Regional, que toma conta é o Luizinho Goleiro.
2: Luizinho, meu amigo.
1: E tá mandando o jogo aqui. Então não podia mandar jogo aqui.
2: Então
1: eu acho que falta um pouco de vontade também.
0: Não, mas eu também acho que falta vontade.
1: Mas sabe o que é, tio? Infelizmente, eu vou falar aqui, eu tenho vários amigos aí, você também tem, que hoje são vereador na cidade aí. Mas os caras não aparecem nem na beira do campo pra ajudar você com a bola.
0: Então, justamente.
1: Não, também não é obrigado.
0: Não.
1: O vereador não é obrigado a fazer socialismo, né? Mas, pô, de vez em quando dá uma bolinha, ajudar o cara, você tá fazendo.
2: Jorge, deixa eu fazer uma pergunta pra você aqui agora. Foi o ano passado que teve o campeonato da primeira e segunda divisão? Foi ano passado.
1: Esse ano até agora não teve nada, né? Já passou já entrou no segundo semestre. O Xuxa me falou que ia ter o veterano, que ia ter isso, ter aquilo. Até agora não teve nada, entendeu?
2: Tá bom, deixa eu explicar uma coisa pra você aqui, que isso aí não sai da minha cabeça, e perguntar pra você também. Os material, bola, que foi pro campeonato do ano passado, eles não podiam doar pros times? Eles não podiam doar isso? Não, onde tá essas bolas? Fala pra mim. Eles vão colocar pra jogar de novo, sendo que a Secretaria do Esporte todo ano ganha esse material? Cadê as bolas que eles jogou? Dois campeonatos. Não podia dar duas bolas pra um time, duas pro outro, pra as pessoas do time não ficar pedindo bola pro outro pra jogar?
1: Então, por isso que às vezes eu sou um cara que muitas vezes fala, o Jorge é muito polêmico. Não é que eu sou polêmico. A gente tá de fora, a gente vê as coisas. É que talvez o cara não dá tempo, é muita coisa pro cara. O cara não consegue ver a coisa. Mas que nem você falou, que nem agora mesmo. Vê um monte de kit aí de bola, não sei o que.
0: Exatamente.
1: Os times que jogam de manhã, não dá pra chegar e falar, seu tio, tá precisando de uma bola? Ué, você tá precisando de uma bola?
2: Não, verdade.
1: Não, eu acho que não. Mas infelizmente, a gente tá de fora,
2: é difícil, né?
1: Então, mais fácil a gente ver. Às vezes a gente tá. Às vezes eu tô falando aqui, por isso que eu falei aqui com esse programa aqui, Lentes Futebol de Urbanidade e Região, eu sou responsável por ele, entendeu? Então, às vezes a nego pega até ar com a gente.
0: Né? Pega ar, mas só que talvez tem pessoa que pega ar, Jorge, é porque não admite a gente falar a verdade. Se for pra viver no mundo de mentira.
1: Então, mas é
0: complicado.
1: E amanhã, Claudio, quem vai vir jogar com vocês no São Bento amanhã?
2: Amanhã tem um jogo 8h30, que é o Como que é o nome do time que vai vir 8h30? É o time da...
0: O Real Brasil
2: e... Real Brasil e Digital, isso?

0: Não.
1: Sabe que eu não fiquei
0: informado. O nosso time vai jogar com a Vila IBC 10h30.
2: 10h30, Vila IBC.
0: 10h30. Tem um jogo 8h30 também.
2: Tem dois jogos mesmo, então, no São Bento.
0: Tem dois jogos.
1: Tem o Real Brasil, só que eu não me
0: recordo. É porque nós faz isso aí, Jorge, porque é o incentivo do futebol hoje. Porque os meninos querem jogar onde tem bastante gente pra dar o movimento, pra você ver o futebol de um time, o futebol do outro. Então estamos fazendo dois jogos no São Bento ali. Todo domingo tem dois jogos no São Bento.
2: Que é uma carência de estádio da
0: cidade também, né? Isso.
2: Então, mas é.
0: E a gente estamos pensando ainda, nós vamos fazer um torneio ali no São Bento ali. Não vai demorar muito tempo, não. Nós vamos fazer um torneio, eu, meu irmão e o Biano.
2: Não.
0: O Fabinho, nós vamos fazer um torneio ali.
2: Com certeza tem que fazer um
0: torneio. Convidar as equipes aí.
2: E a gente vai divulgar aqui, né? Se
0: tiver não, aqui, vamos.
2: Vai divulgar o. Porque... Festival era muito bom, né, Tião?
1: Não, festival. Nossa, lembra do festival que fazia antigamente? É um torneio, né? Antigamente.
0: Chega a arrepia a gente, né, Jorge?
1: Quando se fala torneio, você chegava naquele sítio, fazenda, parecia que era os times profissionais que estavam jogando de tanta torcida que tinha.
2: Rapaz, eu joguei vários torneios, acho que você também jogou aqui no São Bento, aqui, velho, na década de 90. Começava de manhã e acabava só à noite. E o campo só cheio, noite. O dia inteiro lotado o campo cheio. De
0: gente. Eu lembro até hoje, eu trabalhava na usina, daí né, começou a jogar na usina. Daí nós saímos da usina, eu jogava no time da usina, daí a gente transferiu a carteirinha pro time da Fazenda São Luís. Nós chegamos na Fazenda São Luís quando tinha torneio lá, aquele sonzão ligado na par da tarde, aquele festivalzão, mas lotava de gente. Era a coisa mais linda do mundo. Hoje não tem mais, né? Acabou tudo. Aí a gente vamos começar a fazer. Vamos fazer um torneio do São Bento ali.
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2: Voltando com o Lente, Valador de Bandeirantes e Região. 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Manda um abraço aqui pro Breno, lá no São Rafael, tá me vendo lá. O Breno, desde que eu comecei o programa, o Breno me ouve todos os sábados. Um abraço, Breno. Que Deus abençoe você e sua família, garoto. Ô, Cláudio, que eu queria falar pra você o seguinte. A gente tá discutindo aqui sobre fazer um campeonato municipal. Os times que jogam de manhã. Que tem, que joga o ano todo. Mas então não teria que sentar os diretores, chamar e fazer uma reunião e pressionar?
0: Jorge, vou explicar uma coisa pra você, mas nós já fez isso. Nós já fomos lá, nós já fizemos essa reunião, sentou todo mundo, falaram uma coisa e foi outra. Não adiantou nada. Todos os diretores de todos os times, nós foi lá e sentou e conversou. É isso, é isso, é isso, é isso. Não adiantou nada.
2: Eu penso diferente, mas é pra mim... O certo teria que ter uma liga amadora em Bandeirantes, uma liga.
0: Mal certo, Jorge, a gente tem que sentar a gente no particular. sem depender daquilo lá. Sentar gente mesmo de cada time e falar assim, ó, vamos fazer? Vamos fazer. Tem custo? Tem. É tanto? É tanto. É, não depende daquilo, não. Se for depender, não sai nada em Bandeirantes.
2: Reunir os times que jogam, né, Tião? O ano todo. Entendeu? Fazer uma reunião ali e chamar uma pessoa jurídica pra explicar como funciona pra fazer uma liga amadora em Bandeirantes, entendeu? Aí, então, pra ver se melhora, né, Tião?
0: O Xuxa entrou no lugar do Gustavinho. Ele tem um entendimento do futebol amador. Faz tempo que ele trabalha ali no, na Secretaria do Esporte. Ele sabe como é que é. É onde que ele tem que sentar e falar assim, ó, tamo ouvindo lá o programa do Jorge, tá? Vamos sentar e vamos conversar quem estava debatendo lá, pra ver se vai dar certo.
2: Mas o... todos os diretores que passaram pro Bandeirante, esses que eu tô, o Gustavo e o Xuxa, eles sempre falam que a Secretaria de... não é Secretaria de Esporte, faz parte da... Departamento de Educação.
0: Departamento de Educação, eles falam isso pra mim.
2: Fica de educação, então faz parte do...
6: Mas faz parte da cultura também, né?
2: Então.
6: É outro departamento?
2: Quer dizer que não é ali um órgão desmembrado, é tudo tem que prestar conta pra uma única secretaria, entendeu? Então por isso que eu falo pra você, que os diretores, cara, dos clubes tradicionais da cidade aí, deveriam se reunir, entendeu? É, se tentar a viabilidade de fazer uma liga amadora em Bandeirantes, entendeu?
0: Mas você sabe que todas as coisas que eles fazem ali na prefeitura, decorrer dos departamentos que eles têm, a única coisa que chega, não sei, você fala que você vai fazer, eles falam assim, não, tem que ir pra licitação.
2: Então, por isso que eu falo pra vocês, reunisse todos os diretores e chamasse alguém, entendido, um jurídico, né? Pra explicar como funciona uma liga, o que acontece pra fazer uma liga, entendeu? Quantos membros tem que ter uma liga? Porque a Liga Amadora é filiada na Federação Paranaense de Futebol, entendeu?
0: Então
2: tem
0: é que isso ser, mesmo.
2: Ser um negócio bem feito, entendeu? Bem estruturado. Tipo.
6: Jorge, mas parece que isso aí, eu acho que já foi debatido isso aí uns tempos. Já foi debatido. Mas parou no tempo, ninguém falou mais nada, né? Mas parece que já foi debatido isso aí.
2: Então, Tião, mas eu falo assim que o futebol diretor tem que se unir, fazer um grupo de diretor que joga o ano todo. Não é fazer um grupo ali, nós jogar a segunda divisão, oito times, vamos fazer um grupo. Não, fazer um grupo de todos vocês que jogam o ano todo, entendeu? Exato. Habitar o Brasil é 10, 15 anos que tem o time, Palmeirinha é 30, 40 anos que tem o time, Carvalho Henrique, um monte de ano, então, mas... entendeu? É fazer ali, não é fazer um grupinho ali pra bater o campeonato, não.
6: Então, mas isso aí funciona, igual eu tô falando, é pegar só os diretores, fazer um grupo só dos diretores, sem jogadores, só diretores. Aí eu acho que...
2: É o que eu tô falando pra você, Tião.
6: Seria, entrava todo mundo no debate, conversando.
2: Hoje, então, hoje quem é responsável do Habital? Ah, é o Cláudio, o Tião e o Biano. Quem é responsável do Palmeirinha? Ah, é o Luciano, um exemplo. Quem é o do Cavalo Henrique? É o Geninho, beleza. Quem é o digital? É o Xerel. Quem quer chamar vocês todos, eu fazer um grupo de vocês pra debater o futebol amador de manhã. Tô falando do campeonato, de manhã, entendeu?
0: Aí fica chique a cidade.
2: É, entendeu? Eu aqui, quando tiver aqui com o meu programa aqui, ó, se alguém quiser aí mandar pra mim resultado de partida do domingo, entendeu? Eu vou divulgar aqui, entendeu? Vou falar, entendeu? Não cobro nada, entendeu? O programa meu aqui é pra divulgar o esporte amador, entendeu? Então, até eu passar meu zap, se alguém quiser gravar aí, ó, meu zap é o 998016064, entendeu? Quiser aí adicionar aí. Ah, o time do Tião jogou ontem lá. Quanto foi o jogo lá, Tião? 4-2. Quem fez os gols? Eu vou divulgar aqui, entendeu? Entendeu? Tá, a gente tem que fomentar esse futebol. Verdade, fomentar. Verdade. Não ficar esperando campeonato amador da CREM, não. Vou fomentar o pessoal que tá jogando de manhã, entendeu?
6: Ô Jorge, de vez em quando eu converso, os pessoal falam, Tião, eu acho que você tá ficando maluco, isso aí nunca vai acontecer. Eu falo, talvez não vai acontecer, mas talvez alguém do poder público pode até levar essa ideia. Aos domingos, na verdade, primeiramente, nós não temos transporte para levar jogo de futebol, time de futebol amador, fora de Bandeirante. E outra coisa. No meu pensamento, teria que ter uma ambulância nos domingos só pro futebol amador. Teria, porque hoje, jogando bola, a maioria se machuca. O cara falar, o cara não se machuca no futebol, ele tá mentindo. Porque se machuca assim. É duas coisas: é ambulância e um ônibus, transporte público só pro amador. Isso aí, os cavaltinhos, você tá louco, isso aí. Não, eu falei, não é questão, essa questão é minha opinião, né? Minha opinião é isso aí. Porque nós foi disputar Oswaldo Bernardi lá em Cornélio.
2: Inclusive, eu tava
6: junto, né? É. Nós nós nas pressas tivemos que pegar acho que R$600 que nós não tinha. Alugar um ônibus Bandeirantes para ir. Porque falaram para mim que já tava tudo certo. O ônibus tava certo. Não, vem no domingo, e aí nós ligamos na portaria da prefeitura. Deixaram algum recado aqui? Não, deixaram nada.
2: Tião, aí
6: que complicado.
2: Tá. Manda um abraço pro Luquinha e pro Biano, que estão trabalhando lá em Nova Santa Bárbara e curtindo o programa aqui. Um abraço pra vocês aí, meus garotos. Aí que tá, Tião. Aí que entra o que eu acabei de falar, Tião. Uma liga. Tem que fazer uma liga, Tião. Fazendo uma liga, vai ter recurso, vai ter. Exatamente. Entendeu? Vai ser diferente, porque a gente acabou de falar, a CREM, nem tudo a CREM pode fazer, Tião. Então, toda cidade tem uma liga, Tião.
6: É que existe uma demanda também, né?
2: Então, existe a demanda.
6: Existe a demanda, é difícil.
2: Não é difícil, tem que chamar um jurídico para saber como funciona, entendeu?
0: Mas tem que fazer uma reunião, né?
2: O primeiro passo, Claudio, é juntar todos vocês que jogam de manhã, entendeu? Ah, deu 15 times, jogou o ano todo. Chamar os 15, ou mais, entendeu? Para sentar, explicar e conversar. Vamos tentar fazer, vamos. Pra surgir ideia, Tião.
0: Jorge,
2: porque não adianta hoje a gente ficar só cobrando
6: como não.
2: Pra tentar fazer uma solução.
0: O Tião tava falando agora do transporte, né? Que não tem transporte Bandeirantes pra transportar o esporte amador de Bandeirantes pra destacar de uma cidade pra outra. Sabe por quê? Não tem? Podia ter, podia fazer uma licitação, arrumar um veículo especializado pra isso, um ônibus, um avão, alguma coisa, e deixar ali. Daí sabe como que acontece? Se um time vai jogar pra fora, deixa aquele time. No outro domingo vai o outro. Vai um, vai o outro. Já tá marcado pra aquele time. Então o transporte é pra aquele dia. O transporte, faz de conta. O time da Digital vai jogar em Santa Mariana. Tá ali o ônibus pra levar eles lá. O seu time já não vai, porque já tá. Daí o Habitar Brasil vai jogar em Tambaracá. No outro domingo, vai destacar eles pra lá com o transporte. É o que Bandeirantes não tem. Então. E Tambaracá tem.
2: Então. Eu não sei como é que funciona lá a lei do município.
0: Mas né? Secretaria, né?
2: Então, mas aqui dizem que aqui, o senhor sabe disso aí. Se liberar um ônibus para 40 pessoas, tem que ter uma burocracia,
6: não,
2: tem que ter
6: um monte de coisa.
0: Né, Tião? Para mim pegar a licitação, para me levar os meninos no Quinzópolis, eu tive que pagar 600. Daí eu teve que puxar uma licitação para chegar lá em Curitiba, para depois voltar, para me pegar o ônibus para jogar no domingo. E eu pedi no sábado, não tinha jeito, tive que alugar, pagar R$675 pra levar os meninos o dia inteiro, nós ficamos, fomos campeão os três. As meninas, os meninos sub-9, sub-10 e o sub-15, fomos campeão os três.
2: Então, por isso que eu volto a bater naquela mesma treca, Tião. Hoje tá mais fácil vocês se unir, porque hoje, antes era...
6: Nossa, quantos times tinha? Tinha muito time.
2: Hoje não, hoje tem quantos? Hoje se for ver, dá 15.
6: Olha lá se dá 15.
2: Então, juntar vocês, se reunir pra ficar forte, ó. Todo mundo se juntando vai ficar forte. É. Mas agora não adianta nada você puxar pro seu lado, eu puxar pro meu, o Claudio puxar pro dele. Ah, não quero nem saber, eu tô tendo um apoio aqui, não sei de quem aqui, pra mim tá bom. Não, tem que fazer em geral.
0: Não, tem que fazer
2: pra todo mundo. Tá bom pra todo mundo, entendeu?
6: Tudo bom, mas o Jorge.
2: Porque eu sou ainda jogador varziano, jogador amador, eu sempre fui a vida inteira, entendeu? Eu sei a dificuldade do grupo, eu sei a dificuldade que é, entendeu?
6: Não, Jorge, pra hoje.
0: É
2: muito difícil, eu.
6: Jorge, mas hoje, pra tocar um time amador de futebol hoje, eu tô dizendo a verdade pra você. Se não tiver um apoio, pode ser da CREM, prefeitura, se não tiver, a maioria dos times amadores vai se acabar. Vai acabar porque quem toma conta quem toma conta de futebol amador já estão desanimando, porque não encontra apoio.
2: Ah, então, Tião, é que tá. Tião, eu falei pra você 50 vezes, Tião. Tem que se unir, Tião, né, Carol? Tem que se unir. Vocês, dono de time, tem que se unir. Se vocês não se unir, ficar só esperando da CREM, esperando do não sei de quem. Primeiro passo tem que ter dado. O primeiro passo é o quê? Reunir todos os diretores que jogam. Não tô falando time que começa hoje já acaba amanhã, não. Tô falando time que tá aí.
6: Que vem há muitos anos.
2: Que tá aí muitos anos, entendeu? Reunir todo mundo, cara. Fazer uma reunião. Vamos ver que vai. Pra tentar uma solução, entendeu? Não é. Exatamente. Só, mas a CREM não ajuda aqui. Não.
6: É complicado, né?
2: Então, cara, aí. É muito complicado. Eu acho que o primeiro passo, né, cara? Tem que reunir todos vocês que estão jogando de manhã aí. E.
6: Exatamente.
0: Tem que ter.
2: Porque se...
0: Mas o domingo é o mais gostoso, é o futebol mesmo.
2: Não tem
0: outra coisa.
6: Domingo.
2: Com certeza, o futebol.
0: Não tem outra coisa. Pra quem gosta, eu gosto. Eu amo mesmo. Futebol, eu amo. Eu gosto muito.
2: Pra gente que é nascido dentro do futebol, né? Maurício. Porque nós três aqui, tá bom, vinte na roça, e deu de moleque na roça, e não via a hora de chegar domingo.
0: Eu chegava nos times pra jogar bola, os caras falaram lá, ó, o Claudinho, não cai na pira dele, não, que ele gosta de cair na arma da gente. Eu era mesmo, eu caí na arma e não era pouquinho, não, eu judiava mesmo.
1: Então a gente. Ô, Jorge, falar em voltar ao passado, nós tínhamos um campinho chamado Terrão de Ouro, em frente ao asilo. Cara, acabava de pular do caminhão de boia fria, já partia pra esse campo. Cara, não cansava, hein? Trabalhava o dia inteiro na roça e jogava até 7 horas e 8 horas da noite.
0: Terrão de Ouro, ali onde é a oficina do Paulinho com o Boff, ali era o Terrão de Ouro. Ali
1: era o nosso.
0: Ali era o bambu gemia mesmo, hein?
1: Ali era.
2: Não, a gente chegava em casa. Eu mesmo aqui, ó. A época do algodão, na década de 90, tinha muito algodão na região aqui. Volta em várias cidades aqui, né? Catava algodão até 2 horas. Pra torta no campo do Rachão. Lembra do Rachão no momento?
0: Ô, Jorge, manda um abraço pro Lenda. Fala pro Biano quem que é o Lenda do Habitat Brasil. Eles vão falar pra você quem é o Lenda. Colocava você na cara do gol.
2: Rodrigo Carrascal tá me vendo lá onde ele tá morando hoje, cara. E um grande jogador, um grande qualidade, grande talento, cara. A gente pensa, como é que um moleque desse não vingou a bola, né? Não
0: virou profissional, né? Depois estourou o joelho agora também aí. Mas joga ainda um pouco ainda. Aquele ali colocava na cara do gol, hein?
2: Um grande jogador.
0: Tó, faz.
2: Um grande jogador, né, cara? Você foi campeão no Chico Júnior, foi?
0: Você, Rodrigo? Ah, eu fui uns par de time aí já, hein, Jorge?
2: Então, o Rodrigo é um grande jogador, um grande.
0: Teve uma vez que nós montamos um timão na usina ali, ó. Com os caras de Santa Mariana ali, o Dé, o Nani, o Macride, os caras ali. Rapaz do céu, Deus, era um timão, hein? Era difícil ganhar, hein?
2: Ah, mas eu lembro muito de você da Melada jogando no time do Tabajara na usina, né? Ah,
0: quem?
2: Eu? Você
0: o Pitinho. Agora deixa eu falar um negócio aí. Deixa eu falar.
2: O Tabajara é o time.
0: Tá, mas deixa eu falar um negócio aí. É o único time que tinha pra jogar, hein, Bandeira? Porque o time era bom, ué.
2: Era bom.
0: Não perdia.
2: Era bom.
0: Não, ué.
2: A coisa era.
0: Sindicato mesmo. Não sei se você lembra do sindicato.
2: Sindicato, o que é isso?
0: Joguei. Sindicato você montava dentro daquele Unibim lá, minha tia, finada Tiana, lá, o finado Marimbondo. Eles faziam aquelas vazione de sarapaté assim depois do jogo. Você ia jogar em Santa Mariana. Quando terminava o jogo assim, você vinha embora. Ela chegava e colocava aquela cuezona de sarapaté na mão de cada um, assim, ó. O nego comia, chegava até com a farinha na cara.
2: Não, o futebol é
1: bom, né?
2: Gente, ó, a gente que não foi profissional, mas que vive futebol, não, é bom demais, futebol. Né,
0: não, vixe,
2: é,
0: Maria.
2: É bom demais. É mais um amador.
1: Um amador, fala pra você, Jorge.
2: Tem tanto caso, se a gente for contar.
1: Nossa, se eu for contar o caso dos amadores, nós vamos ficar o dia inteiro aqui.
0: E eu vou falar pra você, viu, Jorge? Depois que eu entrei ali de treinador no time do HB ali, tá difícil perder, hein?
2: Ah, mas se perder, uma hora vai perder, né?
0: Não, uma hora vai perder. Mas tem uns molequinhos bons de bola ali que tá brincando com nós ali, viu?
2: É isso que eu queria falar, ô Cro. Tem que lançar essa molecada. Tem que lançar.
0: Tem.
2: Sair, porque...
0: Um guerreiro mesmo, ó, que vem de Londrina pra brincar com nós ali, é o Neto. Neto Paduan.
2: Ixi,
0: ali,
2: Neto Paduan,
0: grande jogador. É um guerreiro.
2: O Neto mora em Londrina agora? Mora em Londrina?
0: Não, ele tá trabalhando lá em Londrina.
2: Vai lá, um grande jogador.
0: Vai, agora, domingo, amanhã não vai dar pra ele vir, que ele vai disputar um campeonato aí. Ele já mandou mensagem.
1: Mas ele também vai fazer muito tempo
0: que tá com nós. Ixi, ele tá com nós ali, é firme, hein?
1: Ele é firme.
0: Moleque bom de bola.
2: Deixa eu ver, ali quem que. De domingo, ali, quem que lava as traias ali? É sua esposa, você mesmo?
1: Não,
2: amanhã eu falei, vou lavar.
1: Se vira aí. Quando o Biano tava pra Santos, né? Aí nós lavava em casa. Só que agora nós estamos levando no Luquinha, né?
2: Luquinha lá. Agora já deu.
1: Agora o time.
2: Não vai dizer
1: que o time ficou rico, não.
2: Levando lá na lavanderia. Já, né? Deixa eu falar com você aqui. O seu time também não tem aquele jogador que gosta de cortar a meia, não.
1: Ah, tem.
2: Ah, tem também?
1: Rapaz.
2: Tem.
1: Aonde eles cortaram mais foi na Oswaldo Bernardi, onde eu não tava disputando. Rapaz, quando nós foi ver as meias, nossa senhora.
0: O corintiano. Cortada. O corintiano fica bravo, fala assim, ô, o que que esse cara cortou a meia? É dele a meia?
1: É o
0: corintiano.
2: Dificuldade do cara arrumar um uniforme, o cara vai lá e corta a meia.
1: Ah, não, eu vou dizer uma coisa, se for um time profissional, a pessoa não faz isso não, né?
0: É pra tomar ar. Fala que é pra tomar ar. Toma ar na perna.
1: Senhora.
0: O meio tem que vir até em cima.
2: Ô, Cláudio, tá chegando aí o final do programa, rapaz. Passou rápido, uma hora, hein?
0: Nossa, essa resenha aqui.
2: Não, louco. Tem alguém pra você mandar um abraço?
0: Não, eu queria mandar um abraço aí pros times aí que joga todo domingo de manhã aí. Deixar um recadinho pra vocês aí que vai chegar um convite pra nós tá fazendo um torneio no São Bento ali. Tá conversando com o Tião, com o Biano ali. Pra nós tá fazendo um torneio no domingo ali. Nós vamos fazer cedo e à tarde. Nós vamos terminar à tarde o jogo. Ali nós vamos fazer um torneio ali, de manhã e à tarde, que vai ser o dia inteiro. Daí nós vamos estar conversando certinho ali. Vai chegar um convite aí, ver se vocês vão aceitar aí, beleza? Aí,
2: faz. Lançando o torneio, me avisa a data pra gente divulgar aqui.
0: Não, vamos avisar sim, vai chegar em você aí. Obrigado pelo convite aí, Jorge. Aqui no Gás aqui, na rádio aqui do Lúcio aqui. E tamo aí.
2: Casa é
0: pelo convite, 7,7, pelo convite sábado. Aí, um abraço aí. Tamo aí, tamo firme ali.
2: Tião, e você, Tião? Queria mandar um abraço pra quem, Tião?
6: Ô, Jorge, gostaria de mandar um abraço pra um primo meu lá em Limeira.
2: Não, o pessoal de Limeira, você acha muito lá, o Darcy. Conheceu o Darcyzinho, centroavante? Grande centroavante, hein?
6: E também, pô, vou mandar um abraço pro Garrafa também, lá, e o Bruno também, que tá sintonizado aí. E um abraço aí, agradecer o Lúcio aí, agradecer você pelo convite aí.
2: Lembrando, gente, o que a gente conversou aqui hoje aqui é... Tenta se unir os times. Unir que sai coisa boa, né, Crowley?
0: Não, vai chegar um convite aí, então. Pra tá... Daí, dependendo, a gente faz um torneio aqui, ele pode fazer outro lado, nós vamos também. Pra nós tentar se unir em Bandeirantes, que o esporte amador em Bandeirantes tá muito parado. Tá muito parado mesmo. Daí nós vamos evoluir esse esporte amador Bandeirantes aí.
2: Um abraço, até o próximo sábado, se Deus quiser. Mais uma edição de Lendo Futebol Amador de Bandeirantes e Região. 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Até lá, um abraço e até lá. Próximo sábado estaremos de volta das 12 às 13 horas.

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9: Estúdio Casa, 1 hora e 5 minutos.

0: Eu te entendo.
1: O importante é beber, pitar e chorar.
0: E beber de novo.
1: Bora.
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0: Aperta o play, tá?
1: Em Bandeirantes, 22 graus.

0: Mustafa Barulho.
1: Ai, ai, ai.
0: É o todo sucesso.
2: Estou

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4: 2 e 7.

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em Bandeirantes, 23 graus.

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7: Ei, rapaz, tal do sofrimento coletivo, hein?

0: Colorado recebeu milhares de pessoas daqui e de outras partes do Brasil. E a trilha sonora, claro, música sertaneja.
1: Os cowboys tá chegando na cidade pro rodeio.

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2: 3 horas e 5 minutos.
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0: Faz barulho pra terapia, aê, Fortaleza!
1: Bora de bora, Fortaleza!
2: Freitas!
1: Thiago Freitas! Cadê o barulho da minha galera de Fortaleza, gente?

0: Faz barulho, já! Esquece!
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uma teoria que se chama 90-10, onde uma pessoa tem 90% daquilo que você procura em alguém, só que você foca naqueles 10% que falta. Aí você sai pra rua, se aventura, e realmente você encontra aqueles 10%, mas não se deu conta que perdeu os 90%.

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1: Chega, meu compadre.
2: Um prazer.
1: Vamos cantar.
2: Sou fã, muito fã.
1: Vambora? É nóis.
2: Vamos cantar. Deixar claro que ele é um dos meus cantores preferidos.
1: Pô, vambora. E você também. Vamos cantar, moleque.
2: Um prazer estar aqui com vocês. Participar dessa história bonita, tá bom?
1: Fica à vontade.

0: Tchê!
1: Salve Arlindo Cruz!
0: Que coisa linda,
2: cara!
0: Bonito,
2: salve, salve, salve!
1: Um prazer, tá?
2: Tamo
1: prazer
2: junto,
1: é nosso,
2: moleque!
1: Mano. Deus abençoe!
2: De verdade mesmo!

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1: Brasil!
2: É isso aí! Alô, Bandeirantes! Alô, toda a região ligada, sintonizada aqui na rádio Estúdio Cas FM 87.7. Está no ar o programa Sertanejo de Verdade, trazendo só sucesso. É música boa em cima de música boa, só modão, hein? Alô, nosso amigo Carlos Eduardo, ele tá sintonizado. Um abraço pra você, meu amigo. Daqui a pouco vamos escutar o seu áudio também. O nosso amigo Gedmar já mandou áudio, daqui a pouco vamos escutar. Mas por enquanto, tem música muito boa. É isso aí, vamos lá, vamos começar? Milionário José Rico, Fim da Noite no ar!

Agora Leandro e Leonardo com a música Temporal de Amor. Fica aqui na Rádio Estúdio Casa.

0: Fala Rádio Estúdio Casa FM 87.7 aqui com o programa Sertanejo de Verdade. É, você pode pedir música, faz a sua participação, envia pra gente uma mensagem no nosso WhatsApp, que é o 43 999 20 40 10. Facinho de decorar, 999 20 40 10. Manda sua mensagem, participa, pode pedir modão. Aqui a gente não fica não querendo tocar música não. Aqui nós toca mesmo as músicas que o povo pede, tá certo? E olha aqui, tem mensagem também no nosso WhatsApp aqui do nosso amigo Gedmar. Ele mandou um áudio aqui pra gente. Vamos ouvir o áudio do nosso amigo Gedmar. Opa, pera aí, parece que não sai. Ah, tá aqui, ó. Quer ver? Ô, Gedmar, agora sai, quer ver, ó?
1: Boa tarde, meu amigo Rafael Justo. Estamos entrando no Sertanejo de Verdade. Oh, que alegria, Rafael. Chegou o dia. Estamos aqui, é o Gedmar, em Santo Antônio da Platina, com a empresária Angélica. Oh, Rafael, vai ser emocionante demais aqui em Santo Antônio da Platina. Indiquei para outras pessoas aí, vamos ver se eles vão participar. Estamos aqui, Rafael. Hoje vamos então de mulher sensacional oferecer lá pro Reginaldo, que tá na escuta também, pro S Porfírio lá em Palmital. Para todos os ouvintes, estamos na escuta, meu amigo. Abraço!
0: Oh, nosso amigo Gedmar lá de Santo Antônio da Platina. Mandando aqui também um abraço pro nosso amigo Regis Príncipe. É, ele tá ligado lá com a gente, sempre ouvindo o nosso programa. O nosso amigo Écio Porfírio, lá de Palmital. Alô, meu amigo Écio. É, o Écio daqui a pouco... Ô, Écio, manda mensagem aí pra nós. Pop de música que nós toca, tá certo? Um abraço, Écio. Também um abraço pra você, nosso amigo Gedmar. Daqui a pouco a gente atende seu pedido. Também tem aqui pedido do nosso amigo Carlos Eduardo. Vai lá, Carlos, fala aí.
2: É, boa tarde, irmão. É, tô passando aqui pra te dar uns parabéns pelo programa, irmão. É, uma comparação assim com outros programas do horário. É, você é o melhor programa do horário, viu?
0: Aô!
2: É, você é um cara muito humilde, né, irmão? É, assim, eu gosto muito de você, viu, irmão? É, sou o Carlos, né, irmão? E queria pedir pra você, irmão, pra você tocar a música do Regis Príncipe, o Bailão de Arrastapé, e mandar um abraço também pro Regis, que tá escutando o programa, né, irmão? Ele, assim, é o cara mais humilde, assim, que eu conheço, cantor mais humilde, é a voz de ouro de Bandeirantes, viu, irmão? Um abraço.
0: Ô, Carlos, pode deixar aqui, tem dois pedidos do Regis Príncipe aqui, né? É, Bailão de Arrastapé e Mulher Sensacional. O Carlos, ele mandou uma mensagem um pouquinho mais cedo. Ô, Gedmar, pode ser Bailão de Arrastapé? Daí nós já toca a música aqui, tá certo? Pode deixar aqui com a gente que nós vamos mandar a Regis Príncipe aqui pra vocês, tá certo? Tem mais mensagem aqui. Boa tarde, Rafael. Excelente tarde ouvindo o seu programa. Toca Amante Anônimo. Ô, modão bonito. De Jean Giovanni, grande abraço, Lincoln lá de Londrina. Alô, Lincoln, aquele abraço. Pode deixar que nós já vai colocar aqui o disco. Daqui a pouquinho já vem aí Amante Anônimo de Jean Giovanni. É, mas agora tem uma música aqui, que é essa daqui todo mundo conhece, música bonita, de qualidade, uma música sensacional, que é Separação, de Adalberto e Adriano. Alô, Adriano Matos! É, nosso amigo Adriano Matos também. Ô, gente boa, hein? Então, vamos tocar agora a música aqui, Separação, de Adalberto e Adriano. Aí sim, vamos lá! Então é isso, Rádio Estúdio Casa FM, programa Sertanejo de Verdade. Manda zap aí pra nós!

0: amigo, que o Colégio Céu de Bandeirantes é o que mais aprova, a gente prova. Escuta aí os aprovados até agora no ano de 2025. Rafael, Sistema de Informação UEMP. Daniel, Engenharia Civil na FEMA. Mariane, Odonto Positivo. Vinícius, Psicologia Unifil. Isabela, Psicologia PUC. Ana Beatriz, Nutrição Unifil. Maria Luna, passou na PUC em Direito. E também na UEL, em Letras e Inglês. E tem muito mais resultados pra sair.
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0: aí, estamos de volta aqui com o programa Sertanejo de Verdade, trazendo só modão. Tem a voz do Lúcio aqui. Oxi, o Lúcio não tá aqui, mas saiu a voz dele aqui. Tá certo. Bora lá, vamos lá que tem pedido aqui. Vamos escutar os pedidos aqui do povo.
1: Rafael, tudo bem? Seu programa é excelente, Rafael. Coloca pra mim, De Volta pra Minha Terra, de Milionário José Rico.
0: Aô, pode deixar, Beth. Já vamos colocar aqui. Tem também áudio aqui do nosso amigo Écio. Vamos lá.
2: Oi, Rafael. Muito boa tarde. Eu estou aqui em Palmital, estado de São Paulo, ouvindo o seu programa. E para reforçar você que eu pedi no sábado passado, João Paulo Gedimar, Nossa Senhora das Graças. E não deu para você tocar. Então hoje eu estou reforçando o aviso para você. E eu acabei de ouvir o Gedimar, lá de Santo Antônio da Pratina, o áudio dele aí, tá bom? Vou mandar um abraço pro Gedimar, pra Angélica, a esposa dele, pra você aí, Rafael, e pra todos que estão curtindo o programa. E a música é João Paulo e Gedimar, Nossa Senhora das Graças. Manda bem aí, Rafael, um abraço daqui de São Paulo, estado de São Paulo, para todo o Brasil. Deus, Deus, Deus.
0: Aô, vamos colocar a vinheta do Brasil, vamos lá, vamos lá.
3: Brasil.
0: Aô, nosso amigo Écio, lá de Palmital. Ô Écio, eu vou ver aqui pra colocar sua música, tá certo? Se eu não conseguir hoje, não vou mentir, eu esqueci de baixar, mas pode deixar. Se eu não colocar hoje, na semana que vem, sem falta, a gente coloca essa música, tá certo? Mas eu vou ver aqui se a gente consegue colocar, tá bom? Bom, então vamos lá pro pedido do povo, né? Que é Regis Príncipe. Vamos lá. Alô, nosso amigo cantor Regis Príncipe. Olha aí, Bailão de Arrasta-Pé.

isso aí, o programa Sertanejo de Verdade. Oi, tá falando aqui. Rapaz do céu. Sei lá como que o Lúcio faz essas magias aqui. Tá saindo o som e tá falando aqui com a gente. Mas tá certo, vamos lá com o programa. Não pode parar. O nosso amigo Écio aqui mandou aqui mensagem pra gente. Alô, Écio, aquele abraço pra você. Manda mensagem pra gente também no nosso WhatsApp, o 43 999 20 4010. Envia mensagem, pede seu modão, porque vem aí Laço Aberto de Ataíde Alexandre. Bora lá! Música.

0: É isso aí, o programa Sertanejo de Verdade, aqui pela Rádio Estúdio Cas FM 87.7.
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0: Aí, ó. Bora lá pra... Vamos ver aqui, tem mais mensagem também. Nosso amigo Regis Príncipe agora, ele mandou mensagem. Alô, nosso amigo Regis Príncipe, hoje ele tá lá na UEMP. Alô, UEMP, todo mundo lá. Querendo mandar um abraço pra professora Cristina, também pro Bico, José Carlos Bico. Alô, Bico! E vamos lá, também mandar mensagem pro... Ou melhor, mandar um abraço pro David, lá do restaurante Bom de Garfo, David e a Simone. Alô, David! Ô, coisa boa! Segunda-feira nós tá aí. Valeu, David. E você aí que tá aqui em Bandeirantes, tá em toda a região, manda mensagem pra gente. Nosso WhatsApp é o 999-204010. Pede seu modão, que aqui é só modão. Aô, coisa boa! Ô, Brasil! E o Brasil, como será que vai ser domingo? Será que o Brasil ganha? Domingo amanhã, né? Vamos ver, ó.
1: Brasil!
0: Ah, não sei não, mas... Ah, eu acho que ganha, da Noruega. É a Noruega, né? Acho que ganha, sim. Ah, mas o importante é que... Vamos pras quartas agora, né? Se nós ganhar da Noruega. É! Será que a gente pega a Argentina? Porque ontem foi feio da Argentina, hein? Mas... Bom, no final ganhou, né? E é isso que importa. Bora lá! Nós vamos pro break comercial agora e daqui a pouco a gente tá de volta com o Sertanejo de Verdade.
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0: tamo de volta com o programa Sertanejo de Verdade aqui na Rádio Estúdio Casa FM 87.7. E olha quem mandou áudio aqui pra gente, nosso amigo Claudião. Alô, Claudião, vamos ouvir o áudio dele.
1: Boa tarde, Rafael. Boa tarde, ouvintes do Estúdio Casa FM 87.7. Rafael, manda para mim João Carreiro de Padinho, Amargurado. Ou feliz para todos os ouvintes do Estúdio Casa FM. Ótimo final de semana para todos, abençoado. Que Deus abençoe a cada um de vocês. Tchau.
0: Amém, amém, nosso amigo Claudião. Alô, Claudião. Pode deixar que a próxima música aqui já é Amargurado. É com Christian Ralph e o Tião Carreiro, tá certo? Música bonita demais, é lá de 1986, eu acho que foi, no disco de 86. É, acho que foi com o Christian Ralph que eles gravaram junto com o Rei do Sertanejo. Vamos lá, vamos ouvir.

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1: Isso aí, o programa Sertanejo de Verdade aqui na Rádio Estúdio Casa. Mandando um abraço pro nosso amigo Natalino Vilar. Alô, Natalino, é ele que faz o programa 100% Caipira. Um abraço pra você, meu amigo. E tem mais mensagem aqui do nosso amigo Lincoln, né? Que eu coloquei aqui que a gente não tinha essa música, mas não tem importância. Ele escolheu a música Solidão, de Milionário José Rico, que já tá aqui na ponta da agulha. Muito obrigado, meu amigo. Também tem aqui a Thelma do Mercado Rubi. Alô, Thelma do Mercado Rubi. Tá todo mundo aqui ligado, sintonizado nos 87.7 da Rádio Estúdio Casa. Agora vamos para a música Solidão, de Milionário José Rico. Depois, Me Mata de Uma Vez, com Trio Parada Dura. E aí nós vamos pro break e daqui a pouco a gente volta. Mas agora, dois sucessos recheados de modão. Ô, coisa boa! Bora lá! Solidão, de Milionário José Rico. E depois, Me Mata de Uma Vez, de Trio Parada Dura. Ah, também não esquecendo, mandar um abraço pro Disney, lá de Santa Mariana. Alô, Disney! É, ele tá escutando o nosso programa, um abraço pra você, Disney. Ele não mandou mensagem, mas ele falou, Rafael, tava escutando semana passada. Um abraço pra você, Disney. Mas pode pedir música, envia uma mensagem pra gente no WhatsApp 999-204010. 999-204010. Agora sim, Solidão.
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0: 18h07, você ligado aqui no programa Sertanejo de Verdade, trazendo só o sucesso, só as melhores modas sertaneja. E tem áudio aqui no nosso WhatsApp. Alô, meu amigo Augusto, lá de Santa Mariana, fala aí.
1: Alô, meu amigo Rafael, te acompanhando mais uma vez aí, mal dia. Forte abraço, hein? Augusto Santa Mariana, abraço.
0: Alô, Augusto, tá acompanhando a gente aqui na rádio Estúdio Casa FM 87.7. É isso aí, daqui a pouco vai ter a previsão do tempo. Vamos saber se vai chover ou não vai, porque o tempo tá estranho esses dias. Agora há pouco tava conversando, falando sobre o tempo. De dia tá quente, de noite tá frio, daí do nada esfria. Tá tudo doido, mas bora lá que tem música de 1989, música composta por Zezé de Camargo e Davi, que é Dose de Paixão de Durval e Davi. Vamos ouvir e peça seu modão, manda mensagem aí pra gente. Música.

0: É isso aí, tamo aqui de volta na Rádio Estúdio Casa FM 87.7. E olha, falei da previsão do tempo, mas vocês não acreditam. Vai esfriar e não é friozinho não. Previsão para quarta-feira de 6 graus aqui em Bandeirantes, Paraná e toda a região. Vamos lá, no dia 5 amanhã, domingo, a mínima é de 14 graus, máxima de 23 graus, sem previsão de chuva. No dia 6, segunda-feira, a máxima fica na casa dos 25 graus e a mínima na casa dos 12 graus, também sem previsão de chuva. No dia 7, terça-feira, mantém quase a mesma coisa, mínima de 12 graus e máxima de 22. Mas na quarta-feira, aí meu amigo, vai esfriar. 6 graus é a previsão do tempo aqui para Bandeirantes e região. Máxima de 22 graus e 0 milímetros de chuva. Ou seja, não chove, mas o frio vem. Mas você achou que acabou? Não acabou, não. Na quinta-feira, dia 9, a mínima vai ser 4 graus. Vixe, vem geada aí, será? E a máxima ali na casa dos 23 graus também sem chuva. É, não tem previsão de chuva, mas o frio vai vir. E muito frio, hein? Essa semana espera, já tira os cobertores aí, porque vai esfriar, viu? Mas tá certo, fazer o quê, né? O frio chegou. Tamo já no inverno, né? É o esperado, tá certo? Mas é isso aí. Muita música boa aqui no programa Sertanejo de Verdade, mandando um abraço pro comércio de Bandeirantes. Alô, você que tá aí no comércio, você que já tá em casa, trabalhou hoje, agora tá aproveitando o sabadão, tá tomando aquela gelada, alô, coisa boa. Pede música aqui pra gente no nosso WhatsApp 999-204010. Repetindo, 999-204010. Porque o frio chegou. Mas agora vamos pro apoio cultural, voltamos já com mais modão. Só avisando, pé de cedro de Duduque Dalvan. Aô, modão bonito, voltamos já.
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1: Pedido da nossa ouvinte Beth, no dia em que eu saí de casa, Zezé de Camargo e Luciano.

0: Estamos de volta agora, exatamente 18 horas e 28 minutos na cidade de Bandeirantes, Paraná. Temperatura agora 15 graus, começando a esfriar. Mas como a gente disse no bloco anterior, olha, vai fazer frio, hein? Muito frio mesmo, mas Deus vai abençoar que não venha tanto frio assim, né? Porque Deus o livre, muito frio também é ruim demais. Ó, tem mensagem aqui da ouvinte Luzinete, lá de Londrina. Boa noite, Rafael. Todo o seu programa é um sucesso. Oh, muito obrigado. Toca a música, Tião Carreiro e Pardinho, O Mineiro e O Italiano. Oh, musicão bonito. Esse é legal. Eu tenho aqui com Zilo e Zalo. Vou mandar aqui pra você. Já tá aqui na ponta da agulha, tá certo? E você pode mandar mensagem também, participar aqui no nosso programa. Envia lá no nosso WhatsApp, que a gente vai te atender com toda a felicidade aqui no programa Sertanejo de Verdade. Agora, 18h29. Vamos lá, Mineiro e Italiano. O Mineiro e Italiano. Oh.
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0: isso aí, o programa Sertanejo de Verdade, aqui na rádio Estúdio Casa FM 87.7 MHz. É isso aí, só modão, só sucesso aqui no nosso programa. A gente acabou de escutar o mineiro e o italiano. Ô, modão bonito, hein? Você só escuta aqui na rádio
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0: Ô, coisa boa. Tá certo, agora são exatamente 18 horas e 33, 34 minutos. Querendo mandar um abraço lá pro Lindomar Maçã, lá em Santa Mariana. É, ele é a Diva Maçã. Todo mundo escutando, acompanhando o programa Sertanejo de Verdade. Alô, Lindomar Maçã! É isso aí, agora vamos com música. Vem aí, Mato Grosso e Matias, A Vida do Pescador.

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1: Isso aí, estamos de volta. Agora são exatamente 18 horas e 44 minutos e temos aqui um sorteio, o sorteio da Rádio Estúdio Casa com apoio do Vale Supermercado. Isso aí, o kit churrasco. Já temos o resultado e daqui a pouquinho vamos divulgar aqui para vocês.

isso aí, a Rádio Estúdio Casa fazendo sorteio em cima de sorteio. É, só coisa boa. Olha aqui, temos já o resultado da é uma ganhadora, olha só, do... é o quinto sorteio. Não tô enxergando muito bem, mas é o quinto sorteio mesmo. Vamos saber quem que foi? Vamos saber? Mas... Ó, suspense, ó. É o ganhador, ou melhor, a ganhadora do kit churrasco da Rádio Estúdio Casa com o Vale Supermercados é a Maria Isabel Teles de Almeida. Alô, Maria Isabel, você ganhou o kit churrasco da promoção da Rádio Estúdio Casa com o Vale Supermercado. É, entre em contato aqui com a rádio, manda mensagem aqui pra gente, que a gente já vai ver aqui, tá certo? É, tamo entrando em contato, tá certo? É, você que conhece a Maria Isabel Teles de Almeida, liga pra ela, fala: ô, você ganhou um sorteio da Rádio Estúdio Casa do Kit Churrasco, com o apoio do Vale Supermercado, avisa lá! Muito bem, agora são exatamente 18 horas e 47 minutos. E vamos lá, vamos para mais música, porque vem aí a bailarina com João Mineiro e Marciano. Oh, música bonita, bora lá, bora ouvir!

isso aí, agora exatamente 18 horas e 54 minutos, mandando um abraço pra Maria. Ela mandou aqui, boa noite, também estou na escuta. Alô, Maria, muito obrigado pela sua audiência. Bom, pessoal, tô tirando meu time de campo, né? Como o Lúcio fala, estamos indo embora, mas semana que vem estaremos de volta aqui com o programa Sertanejo de Verdade, todo sábado, das 17 às 19 horas, trazendo só um modão sertanejo. Querendo mandar também um abraço pro Lúcio, nosso patrão. Alô, Lúcio, mandar um abraço pra você. Também mandar um abraço pra todo mundo da rádio Estúdio Casa, né? Que faz que apresenta os programas aqui durante a semana, né? Mandar um abraço pra Maria Clara, pro Jorge Antônio, pro Luiz Henrique e pro Richard Damasceno. Um abraço pra vocês, meus amigos que fazem, apresentam o programa aqui na rádio Estúdio Casa FM 87.7. É isso, que Deus abençoe todos nós, dê muita saúde. Vamos aguentar o frio, porque vai esfriar, hein? 4 graus na quinta-feira, meu Deus do céu. Mas estamos indo embora, voltamos aí semana que vem, a partir das 17 horas, todo sábado, aqui na rádio Estúdio Casa. E agora, vou mandar a última saideira, Festa de Rodeio com Leandro e Leonardo. Spoban, né? Oh, quem já tá ansioso pro Leonardo na Spoban, dá um grito aí, ó. Vamos ver. Leonardo aqui em Bandeirantes. Tá chegando, hein? Aí sim. Bora lá escutar a Festa de Rodeio com Leandro e Leonardo. Falou, pessoal!

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0: beijo na boca, delícia!
1: Turma do Pagode!
0: Henrique Diego!

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1: Minha gente, como é de costume em todos os nossos espetáculos, nós cantamos um pupurri de pagode. Então vamos fazer aqui uma seleção de pagode, um pupurri de pagode. Vamos começar no Pagode em Brasília.

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1: Essa é a história de uma garota que tem a vida tão torta, tão sem base, que conseguiu desvirtuar seu próprio anjo da guarda.

Valeu, Lucas Luco. Sucesso, meu compadre. Tá lindo. Valeu, menor. Eu que agradeço, irmão, pelo convite, pela oportunidade de estar aqui. Eu sou, além de ser fã, né, cara, poder ter essa oportunidade de estar aqui hoje. Que isso, irmão. Tamo junto e misturado.

0: 8h54.
1: Olha que fofinha. É uma delícia, Bruno.
2: Olha só.

0: Aquele modelo, vai.
1: Thiago Carvalho e Eric Landê. É vivo.
0: Segunda
1: ao
0: hora.
1: Vivo. É o DVD, bora, hein. Bora.
0: Tá contigo.